0: céu!
1: Eu troco todo ano, mas...
0: Não tava adiantando mais.
1: E os médicos dizem que não tinha mais jeito, que era no fundo da retina.
0: Meu pai do céu! E o que que aconteceu depois que a senhora pôs a capa de Elias?
1: Tô enxergando tudo, sem vulto, sem nada.
0: Meu céu! A mulher tá chorando, gente. Olha aqui o jeito dela, ó.
1: Eu só vi a puto na minha frente. Eu posso deixar.

0: 10:47.
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2: O que aconteceu com a
3: menina? Eu falei esse dia aqui na igreja que meu sobrinho tinha um cirurgia pra fazer. Não conseguia, nem dinheiro, nem pelo SUS. Ele conseguiu a cirurgia, né? E daí ele põe o nome dele na fitinha, no papel.
2: Eu me lembro.

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1: Rapaz, minha filha. Mãe, tu tá chorando por quê?
2: Felicidade, ver meu filho curado.
3: Eu não sabia mais o que eu fazia.
1: A senhora não sabia mais o que fazia?
3: Eu levava ele num médico, os médicos falavam, não sabia o tipo de alergia. Pediu biópsia pra fazer, tá esperando marcar, até agora não marcou. Aí foi domingo, eu trouxe ele, aí o senhor vestiu ele.
1: Coloquei um manto sobre, sobre ele aqui.
3: Foi.
1: Gente, essa criança tava feia, não tava ou não tava domingo?
3: Aí ele não podia nem vestir fralda, nem andava. Quando foi no domingo, ele já começou a caminhar aqui dentro da igreja.
1: É o milagre de Deus! O menino estava cheio de lepra, né, mãe?
3: Isso.
1: Olha aqui, olha a criança cheia de marca. Ó, ó, não vai ficar nem as manchas. Ô, mãe, essa criança não estava nem andando.
3: Não, só vivia deitado, sentadinho na cama, moado. Chorava.
1: E tu ficava preocupada?
3: Ficava, não sabia o que fazer.
1: Quanto tempo ele estava assim, mãe?
3: Já tá com um mês e pouco.
1: Mês e pouco. E o médico não dava resultado?
3: Não.
1: Passava remédio?
3: Passou uma pomadinha, passava uma pomada, mas...
1: E não resolvia nada?
3: Não.
1: Mãe, tá curado a criança. Tá feliz, mãe?
3: Muito.
1: Valeu a pena trazer a criança aqui?
3: Vale muito.
1: A senhora fala pras outras pessoas que criticam essa obra, que não acredita nessa obra.
3: Vale a pena confiar. E venha, gente, que é uma benção mesmo. Deus está neste lugar mesmo.
1: Ele é fiel. Vai lá, mãe, em nome do Senhor Jesus.

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5: 10:53.

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0: 13h24. Obrigado você pelo carinho, obrigado você pela audiência. E que bom que você está aí, né? Abraço para minha amiga Joana, lá no bairro Remy Martins. Meu amigo Osvaldo, lá em Centralina. Ô, Osvaldo, tá lá, acompanha a gente todos os dias, né, Osvaldo? Grande abraço para você. Minha amiga Rosilda já chegou por aqui. Oi, Rosilda, boa tarde.
1: Carol, boa tarde, Carol. Carol, eu tava com o rádio desligado, que a energia tinha acabado, né? Foi confirmada a morte do Rick? Eu não ouvi, Carol. Nossa, meu Deus do céu, coisa mais triste, Carol. Gostando das músicas deles. Oh, meu Deus. Pois você me fala aí, viu, se foi confirmado mesmo, tá?
2: Boa tarde, fica com Deus. Não vou nem pedir música não, viu, Carol?
0: Tá certo, minha amiga. Abraço pra você, tá? Abraço pra você, sim, Rosilda, foi confirmado, né? Lamentavelmente, nenhum sobrevivente nesse lamentável acidente de um helicóptero, né? A Naísa, lá do bairro Norma Gibaldi. Oi, Naísa, como é que tá você? Boa tarde.
3: Oi, Carol, boa tarde. Tô aqui com meu coração partido. Tô triste, viu, de ter perdido o Rick. Gostava demais dele. Passa a música dele com Cara Metade. Eu era apaixonada no Rick Renner. É igual quando morreu a Maria Mendonça. Parece que o chão afundou. E hoje também o chão está afundando comigo. Fato, cara. Mas quando Deus chama, né? Não tem dia, não tem hora. Não sabe como que é o nosso fim da nossa vida. Então que Deus escolha ele lá, que ele é um bom cantor.
0: Tá certo, minha amiga. Grande abraço para você. Obrigado pela sua participação, tá? A Orlani também aqui já disse que era fã das músicas, né, do Rick Renner. Tem aqui também já mais participações. E a gente vai ter muito mais informação daqui a pouquinho aqui, tá bom? 13h26.
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5: 13h26.
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13h30, 13h30. Olha, hoje tem mais uma noite da festa de São Francisco de Assis, tá? Ali na Avenida Adelina Alves, pertinho da Unifasc, viu? Então você está convidado a participar, tá bom? Então vai ter a Santa Missa, depois tem novena, tem também a parte festiva. E lá você vai poder degustar de muita comida boa, muita coisa gostosa, viu? Então, a partir das 19 horas, vai ter leilão, uma festa realmente para a família, tá certo? Amanhã vamos ter o dia de campo, como agora há pouco o Tom estava falando aqui com a gente no Itumbiara Meio-Dia, sobre o a cultura do plantio de melancia. Vai ser um evento muito legal e você também está sendo convidado a participar, tá bom? 13 horas mais 31 minutos, 13h31. Olha, o Sereia vai realizar amanhã mais uma reunião a partir das 19h30 na sua sede. Está convidando todo mundo a participar. E tem matinê dançante da melhor idade no dia 24, quinta-feira, a partir das 12h30 em sua sede social, na rua Marechal Deodoro, 366. Animação Pedro Henrique e Rafael. Então, bora lá participar, né, gente? 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

0: 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Então, bora que vamos! 13 horas mais 34 minutos, 13h34. Vamos por mais participações aqui no ar. Ah, tá chegando por aqui agora meu amigo Luciano, lá do Frango Assado, que já tá chegando por aqui também, né, para deixar a sua participação. Boa tarde, Luciano.
1: Boa tarde, Carol. Luciano aqui do Frango Assado, aqui te ouvindo, hein. Tocou uma moda pra nós, viu, do Tião Carreiro e Pardinho, Navalha na Carne. Parece aí pro Zé de Brito, Juquinha da Saúde, meu pai Anísio, o Helena Morado do Sonho, Chicão do 28, Amaro Fofoco, André do Dom Bosco, Zezão da Ponte Funda, o Vadim lá no Buriti Alegre e meu amigo Tchão Cacete ali no Lajeado, tamo junto. E pro pessoal também lá do Lavador de Esternura, hein, tamo junto. Quarter Sou, bora agir, bora trabalhar.
0: Bora que vamos! 13h35, boa tarde! Tião Carreiro e Pardinho!

0: A ação do bairro Ernestina Borges está realizando a campanha do Dia das Crianças. Faça doação de um brinquedo novo. Para maiores informações, ligue 649-9992-4937 ou leve a sua doação na Igreja Assembleia de Deus Ministério Restauração, Rua Maria Emília Vieira, no bairro Ernestina Borges. O evento será realizado no dia 9 de outubro, às 18h30, na Praça Alto Trindade. Então, se você puder contribuir, bora lá, né, gente? Oi, Maria de Fátima, boa tarde.
1: Oi, Carol, boa tarde, tudo bem? Carol, eu queria pedir uma música, Oração pela Família, do Padre Zazinho. Oferecer para minha família e para vocês, e pessoalmente para o Sr. Zé Carlos do Diaco, que hoje está fazendo aniversário, eu sou funcionária dele. E eu queria que vocês cantassem os parabéns para ele, tá bom? Tchau, obrigado, uma excelente tarde, abençoada.

parabéns, parabéns, parabéns, Zé Carlos, que Deus abençoe todos os seus dias, vida longa e muita saúde para você, meu amigo, e que Deus esteja presente cada vez mais em sua vida, né? Que você continue sendo essa pessoa extraordinária, desse coração gigante que todos nós conhecemos. Então, feliz aniversário, meu amigo!

0: Parabéns, parabéns para você, meu amigo. Receba o abraço de todos nós e também de toda a sua família, de seus amigos, das pessoas que te quer tanto bem. Valeu, Zé Carlos. Oração da família. Boa tarde.
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0: 13 horas 46 minutos, 13. Obrigado você pelo carinho.
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0: Pode participar comigo, 3431-8888. Dá tempo de você participar e a gente fazer um programa super alegre, super divertido, não é mesmo? Fátima Moraes, lá do Morada dos Sonhos. Boa tarde, minha querida.
2: Olá, Pedrada. Boa tarde.
0: É o Carol.
2: Eu gostaria de ouvir a música Minha Serenata. Para mim, ouvir eu e o meu avô Manuel Cesário. Me oferecer a todos que gostarem da música.
0: Tá certo. Só que é o Carlos Carol. Pedrada só depois das 16, minha amiga. Tá bom, mas... Bora lá, Minha Serenata, cadê essa moda aqui pra gente trocar pra ela, né? Ela troca os nomes do locutor, mas eu não posso trocar a música, não é mesmo? É, Minha Serenata. Bora então, aqui pra você, tá aí, às 13h.

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2: 13:50.
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0: Obrigado, gente. Valeu, boa noite. Valeu. Tchau, tchau.
1: Brasil não cabe no quintal de ninguém, diz Lula. O presidente Luiz Inácio Lula da Silva voltou a defender a soberania dos países, citando especificamente os cenários da América Latina e do Brasil, onde, segundo o presidente, há tentativas de influência estrangeira sobre processos políticos nacionais. Lula disse que a região da América Latina e do Caribe convive com pressões decorrentes da proximidade com grandes potências. Voltamos a presenciar a ingerência externa em processos eleitorais, a divisão do mundo em zonas de influência e investidas neocoloniais com recursos estratégicos constituem gestos anacróticos, destacou ao citar contextos recentes registrados na Venezuela, na Nicarágua e no Haiti e ainda em Cuba. Segundo o presidente, a região percorreu um longo caminho para consolidar regimes democráticos após períodos de ditadura e autoritarismo. Nesse contexto, ele defendeu maior integração regional e o respeito à alta determinação dos povos. Lula também alertou para que o que classificou como retorno de práticas incompatíveis com uma ordem internacional contemporânea. A democracia está novamente em xeque, afirmou. Em seguida, acrescentou que o mundo voltou a assistir ingerência externa em processos eleitorais, a divisão de países em zonas de influência e a investidas em busca de recursos estratégicos. 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
1: A gente lança um novo medicamento para o tratamento do câncer de mama em estágio avançado ou com metástase.

0: metástase. O tratamento é voltado para tumores que apresentam um receptor de estrogênio positivo, conhecido pela sigla ER+, e que não possuem a proteína HER2. O medicamento também é destinado a mulheres que desenvolveram a mutação genética ESR1 durante o tratamento inicial com terapia hormonal associada a inibidores de CDK4/6 por pelo menos 6 meses. De uso oral, o remédio surge como uma nova alternativa terapêutica para pacientes que ainda não apresentam sinais de avanço da doença em exames de imagem ou na avaliação clínica, mas que já possuem a mutação do gene ESR1, fator associado à resistência aos tratamentos hormonais convencionais. Segundo a Anvisa, o medicamento pertence a uma nova geração de terapias conhecidas como degradadores seletivos do receptor de estrogênio. Na prática, ele bloqueia e promove a eliminação desses receptores nas células cancerígenas, dificultando o crescimento dos tumores que dependem desse hormônio para se desenvolver. O câncer de mama continua sendo o tipo de tumor maligno mais frequente entre as mulheres. Dados do Instituto Nacional do Câncer apontam que mais de 73 mil casos da doença foram registrados no Brasil entre 2023 e 2025. O número representa cerca de 30% de todos os diagnósticos de câncer na população feminina. Da Rádio Nacional no Rio de Janeiro, Tatiana Alves.
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14:02. Todos os dias, nesse horário, temos aqui a carta do ouvinte. E hoje recebo a carta de uma mãe. E ela mostra pra gente, através da sua carta, que inclusive convido você a fazer uma reflexão. Afinal, ensinar um filho a estudar e conquistar uma profissão é fundamental. Mas ensinar autonomia, responsabilidade, respeito e cuidado com a própria casa também faz parte da educação. Diz a carta: eu ensinei minha filha a sonhar, mas esqueci de ensiná-la a cuidar da própria vida. Meu nome é Helena. Sou mãe de 3 filhos. E durante toda a minha vida, fiz aquilo que acreditava ser o melhor para eles. Nunca deixei faltar amor. Nunca medi esforços para que estudassem. Sempre dizia: estudem, meus filhos. Eu não tive as mesmas oportunidades que vocês. Quero que vocês tenham uma vida melhor que a minha. Enquanto eles estudavam, eu trabalhava. Enquanto eles descansavam, eu cuidava da casa. Enquanto eles construíam sonhos, eu preparava comida, lavava roupa, limpava a casa, organizava tudo. Eu queria dar aos meus filhos aquilo que eu não tive. E talvez

tenha sido justamente aí que eu errei. Porque ensinei meus filhos a conquistar o mundo, mas não ensinei alguns deles a cuidar da própria vida. Minha filha sempre foi inteligente, estudou, se formou, sempre gostou de estudar, de estar bem arrumada. Desde pequena, eu fazia tudo por ela. Se precisava de roupa limpa, eu lavava. Se tinha fome, eu fazia comida. Se deixava alguma coisa desarrumada, eu arrumava. Se precisava de alguma coisa, lá estava eu. Eu achava que estava ajudando. Hoje percebo que, sem perceber, talvez eu estivesse tirando dela uma coisa muito importante: a responsabilidade. Ela cresceu, casou, e o casamento não deu certo. Quando voltou para casa, trouxe também os filhos. Eu abri a porta. Afinal, sou mãe. A mãe não consegue fechar a porta para um filho que está sofrendo. Minha filha, essa casa também é sua, disse a ela. Vou recomeçar. Eu só não imaginava que, para ela, recomeçar significava voltar a viver como quando era adolescente. Ela queria celular, queria sair, queria encontrar as amigas, queria ir para festas, bares, aniversários. Queria estar sempre bonita, arrumada, perfumada. Mas quando chegava em casa, a realidade era outra. A roupa estava no chão, a louça estava na pia, os filhos precisavam de atenção, a casa precisava ser organizada. E eu? Eu estava lá, fazendo tudo. Ela não trabalha, não ajuda nas despesas, não compra comida, não paga contas, não ajuda na limpeza. E muitas vezes sequer ajuda a cuidar dos próprios filhos. Mas sabe o que mais dói? É quando ela chega e pergunta: mãe, não tem comida? Como se a comida simplesmente aparecesse na mesa. Como se alguém não tivesse passado horas preparando. Como se a geladeira se abastecesse sozinha. Como se a casa se limpasse durante a noite. Como se roupa lavada, comida feita, conta pagas e filhos cuidados fossem obrigações naturais de uma mãe. Um dia, eu não aguentei. E disse: minha filha, eu te amo, mas você precisa começar a cuidar da sua própria vida. Ela ficou furiosa, disse que eu estava jogando as coisas na cara dela, que eu não entendi o que ela estava passando.

dos meus filhos seria uma forma de fazê-las felizes. Hoje, entendo que às vezes facilitar demais a vida, de um filho para dificultar o futuro dele. Porque ninguém será mãe para sempre. Ninguém estará sempre atrás de um filho para cozinhar, lavar, limpar, pagar contas e resolver os problemas. Um dia, os pais envelhecem. Um dia, eles precisam de cuidados. E quem vai cuidar deles? Por isso, eu gostaria de fazer algumas perguntas a quem está ouvindo a carta. Você ajudou seus pais dentro de casa? Você ajuda? Ou acha que, porque eles são seus pais, têm obrigação de fazer tudo? Você sabe cozinhar? Sabe fazer comida simples? Você sabe cuidar, lavar a sua própria roupa, passar? Sabe organizar sua casa? Sabe cuidar dos seus filhos? Ou ainda você espera que alguém faça tudo por você? E os pais? Eu também quero deixar perguntas. Estamos realmente preparando nossos filhos para a vida? Porque ensinar a estudar é importante. Ensinar uma profissão é importante. Ensinar a ganhar dinheiro é importante. Mas ensinar a cozinhar, limpar, organizar, cuidar dos filhos, respeitar as pessoas, cumprir responsabilidades e ajudar dentro de casa também é educação. Filho não precisa ser criado para servir aos pais, mas também não pode ser criado acreditando que será servido por eles para sempre. Casa não é hotel. Mãe não é empregada. Pai não é banco. E filho precisa entender que independência não começa quando sai da casa dos pais. Independência começa quando a pessoa entende que sua vida é responsabilidade sua. Hoje eu continuo amando minha filha. Amo muito. Mas estou aprendendo uma coisa que deveria ter aprendido muitos anos atrás. Às vezes dizer não para um filho também é uma forma de dizer eu te amo. Porque eu não quero que minha filha passe a vida inteira esperando alguém cuidar dela. Quero que ela aprenda a cuidar de si e de seus filhos. Quero que ela trabalhe, que ajude dentro de casa, que entenda o valor de uma comida preparada, de uma roupa lavada, de uma conta paga e, principalmente, que um dia olhe para trás e diga: mãe, agora é minha vez de cuidar de você. Talvez seja esse o maior sonho de uma mãe. Não criar filhos que dependam dela para sempre, mas criar filhos capazes de caminhar sozinhos e que mesmo depois de aprenderem a caminhar, nunca esqueçam de quem segurou suas mãos quando eles ainda não sabiam dar os primeiros passos. E você que está ouvindo essa carta, será que você está ajudando seus pais? Ou está apenas cobrando deles aquilo que acredita ter direito? E você, pai, mãe, será que você está preparando seu filho para a vida? Ou está fazendo por ele aquilo que amanhã precisará aprender sozinhos? Porque amor de pai e mãe é infinito, mas o tempo não é. E talvez um dia seja tarde demais para descobrir que, enquanto você reclamava da comida que não estava pronta, seu pai e a sua mãe só queriam um pouco de ajuda, respeito e conhecimento. Então, pense bem. Mas pense muito bem como você

está agindo? Como está sendo a sua postura com a sua mãe? Essa foi a carta da nossa ouvinte de hoje. E talvez ela não seja apenas uma história sobre uma mãe e uma filha. Talvez exista um pouco dessa história dentro de muitas casas, em muitas famílias. Porque enquanto os filhos crescem e constroem suas próprias vidas, os pais também envelhecem. E chega um momento em que eles não precisam mais dos filhos para criar. Precisam dos filhos para caminhar ao lado. Pense nisso. Ame seus pais. Respeitem seus pais. Ajude dentro de casa. E principalmente, ensine a seus filhos a serem independentes, responsáveis e preparados para a vida. Porque criar um filho não é prepará-los para depender de você sempre. É prepará-lo para caminhar sozinho, sem jamais esquecer quem lhe ensinou os primeiros passos. Obrigado por você ouvir e participe aqui com a gente. 3431-8888. Seja bem-vindo à Carta do Ouvinte de hoje.

0: Bom demais!
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2: 14h20.
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0: 14h22, 14h22, olhando aqui, né, as questões, as informações sobre a morte do cantor Rick. Ele estava no helicóptero, né, que já foi dito aqui, e procurado, a assessoria explicou que Renner não acompanhou o parceiro na viagem porque a dupla não tinha nenhum compromisso profissional marcado para esta segunda-feira. Por isso, os dois não estavam juntos. Em nota, o Corpo de Bombeiros Militar de Santa Catarina confirmou a operação e realizou buscas por um helicóptero que teria caído na região serrana do estado. A operação concentrou-se em dois pontos, distância de cerca de 30 quilômetros um do outro, o local onde a aeronave supostamente caiu e o ponto onde foi registrado o último sinal de celular. Segundo informações preliminares, né, o avião, portanto, o helicóptero foi encontrado aí sem nenhum sobrevivente. Lamentável, né, gente? A esposa é do Rick, Geralda Helena, decidiu retornar ao país logo após o helicóptero no qual o marido estava desaparecer na Serra Catarinense. Morando em Orlando, nos Estados Unidos, ela embarcou e deve chegar ainda hoje. A informação foi confirmada pela assessoria da imprensa do sertanejo, que faz parte da dupla.

0: Ela estava voltando agora e chegou ao Brasil à noite, disse a equipe do artista. Geraldo Helena embarcou antes de saber que o helicóptero que o marido estava foi encontrado sem sobreviventes. No início da tarde, o Corpo de Bombeiro Militar de Santa Catarina informou em nota que iniciaria os esforços para resgatar as vítimas para que a polícia científica possa realizar as perícias devidas e os órgãos competentes realizar as investigações no caso. Que triste, né, gente? Lamentável, né? Em todos os aspectos. Minha amiga Dorinha, boa tarde.
1: Boa tarde, Carol. Como você está?
0: Eu,
1: Carol,
0: queria
1: um favor seu hoje. Hoje é aniversário da minha queridinha Elaine Machado, minha filhinha. Manda música aí pra ela. Manda um bem bonito que ela gosta. Semana que caminhão é assim, ela adora essa música. Com os parabéns à sua mãe, parabéns aos seus irmãos, né? Que é o Rony, Ronilson e Liene. Desejando ela tudo de bom, toda a felicidade do mundo pra ela, tá? Que ela continue uma filha boa, ela é alegre, cheia, igual a mãe dela mesmo, tá? Que a mamãe que manda, mas os irmãos e a irmã, tá? Faz esse favor aí pra mim. Eu até te ouvindo, tá? Mas muito obrigado. Uma boa tarde para você e todos nós.

Abraços para você, minha querida. Beijo no coração, saúde, paz e muito amor em sua vida. Que Deus esteja cada vez mais presente na sua vida, tá? Minha amiga Elaine Machado, que bom que hoje você está ainda mais feliz, recebendo abraço, carinho, mimos de tanta gente que gosta, que ama você. Parabéns, que Deus te proteja e que você seja sempre essa pessoa maravilhosa.

Parabéns, parabéns, parabéns! Vida longa, muita longa vida para você, minha querida. Sucesso, feliz. Cuide muito, né? Curte muito esse momento. Curte bastante a sua vida, sua família, as pessoas que te querem bem. Tá certo? Grande abraço para você.

0: São 14 horas e 30 minutos, 14h30. Olha, contrata-se caseiro, se você quer, está precisando de trabalhar de caseiro, serviços gerais, casados, serviços gerais, manuseio de alimentação de animais, cuidar da piscina, a esposa fazer a limpeza da sede, carteira assinada. Anote aí para você trabalhar, 3430-1323 ou 99999-3572, falar com o Wilson. Qualquer dúvida, chame aqui que eu passo de novo para você, tá bom? Bora trabalhar, meu povo, faz bem, não é? Então, bora lá, né? É bom você vencer o mês e ter o seu dinheiro, pagar as suas... Participar comigo. Ah, deixe-me ver aqui. Cadê minha amiga Socorro? Oi, Socorro, boa tarde.
1: Aqui tá chovendo, uma chuvinha boa. E o tempo tá fechado, vai chover mais. Ei, Carol, obrigado pela música que você passou pra mim. Se eu falar pra você, eu nunca tinha escutado aquela música que você passou pra mim de Racine, Rafael, eu amei. Meu celular tivesse pertinho, eu tinha gravado ela pra mim. E aí, todo mundo tá lamentando a morte do Rico, né? Mas as coisas é assim mesmo. Tá fazendo 10 anos que João Paulo, da dupla João Paulo e Daniel, que ele morreu também, né? De um acidente. Morre muito, muita gente assim de acidente, muito cantor, né? O Cristiano Araújo, né? Novinho daquele jeito. Veio cantar na festa daqui, morreu quando voltou, né? A vida é assim, né? É o que nós temos certeza, é a morte. Aí, se der tempo, você canta, ó, põe uma música aí pra mim, bem, bem boa, com qualquer cantor. Tá? Eu também, Carol, gosto daquela música que fala assim: hoje eu vou na sua casa e me espere no portão. Eu não sei se é assim, Rafael, que canta essa música, tá? Se encontra ela, eu gostaria de escutar aqui. Tudo de bom pra você, um abraço. Hoje eu fui numa amiga minha, ela disse: nossa, Socorro, e aquele locutor que faz o programa à tarde, nossa, como ele é bacana, né? Não tem preço pra ele, não. Eu digo, eu gosto muito dele, apesar que eu não conheço, mas um dia eu vou conhecer. Tudo de bom, que Deus te proteja hoje e sempre.
0: Valeu, minha amiga Socorro, que bom que tá chovendo, não é mesmo? Isso é muito bom, né? São 14h33.

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5: 14 horas e 34 minutos.
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12: 14h36, abraço para você, obrigado pelo carinho, pode continuar participando que a gente vai atendendo você com aquele carinho todo especial, então é só chamar. Ah, tá pedindo aqui com o Emílio e Eduardo, bate coração, coração não pode parar de bater, né? Se parar complica tudo, não é minha amiga Joanice? Então bora lá, Emílio e Eduardo, 14h36.

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6: Essa moça é pra casar.
7: Vocês estão falando besteira,

0: Essa moça é pra casar, São Paulo.
1: Essa é pra casar, viu?
2: Horas 43 minutos, 14h43. Deixa eu abraçar aqui a minha amiga Cida. Oi, Cida, aí no Selma de Anjo. O pessoal tá feliz, né? Deu uma chuviscada nos lugares, choveu um pouquinho a mais no outro. Mas antes teve um poeirão danado, né? Tem gente que tá agarrada agora no cabo do rodo, limpando tudo. Mas vale a pena, né? É a natureza, né?

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4: 10 minutinhos, 11 minutinhos faltando para as 15. Obrigado você pelo carinho, obrigado pela sua participação. Ô, socorro! Olha a sua música aí, Os Parada Dura. Quem ama, perdoa. Boa tarde pra você. Abraçar mais uma vez a Elaine Machado, tá fazendo aniversário hoje, recebendo carinho da mamãe Dorinha, né, Dorinha? Grande abraço pra você também, minha querida. Abraço pra todo mundo e felicidade, vida longa pra você.

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11: Trump ameaça novamente usar força militar na América Latina.

Em discurso de quase 40 minutos na sede das Nações Unidas, o presidente dos Estados Unidos, Donald Trump, voltou a fazer ameaças de uso da força militar em países da América Latina e Caribe para garantir os interesses da Casa Branca na região. Trump participou desta terça-feira da abertura da Assembleia Geral da ONU em Nova York. Ele discursou logo após o presidente brasileiro Luiz Inácio Lula da Silva, que ressaltou, entre outros temas, que o Brasil não cabe no quintal de ninguém. O presidente dos Estados Unidos destacou em seu discurso na ONU a invasão ilegal promovida contra a Venezuela em janeiro deste ano. Ele comemorou o acordo petroleiro

0: Estados Unidos destacou em seu discurso na ONU a invasão ilegal promovida contra a Venezuela em janeiro deste ano. Ele comemorou o acordo petroleiro firmado com a presidente encarregada, Delcy Rodrigues, que garante o controle até 21% ligada ao, alegando que Caracas seria um narco-estado, argumentistas. Após a prisão de Maduro, o Departamento de Justiça dos Estados Unidos retirou a acusação de que ele lideraria o suposto cartel de Los Soles. A existência desse grupo não é consenso entre os especialistas. 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
1: Uma operação da Polícia Civil da Paraíba, na cidade de Bahia, na região metropolitana de João Pessoa, tem como alvo uma organização criminosa responsável, entre outros delitos, pela expulsão de mais de 250 famílias que viviam em uma comunidade do município. Segundo a investigação, o grupo expulsou os moradores de suas residências sob graves ameaças e uso de violência armada. Após a retirada das vítimas, os criminosos tomavam posse dos imóveis de forma ilegal e saqueavam ou vendiam os bens imóveis deixados nas casas. A ação, que conta com a participação do Grupo de Atuação Especial contra o Crime Organizado do Ministério Público da Paraíba, tem como objetivo desmantelar o braço financeiro e tático da organização criminosa e promover a devolução das moradias aos proprietários. Grande parte dos alvos dos 21 mandados de prisão e tirão. A secretária de Segurança Alimentar da Prefeitura de Bahia, identificada como investigada pela Polícia Civil Paraibana. Segundo a corporação, o nome dela teria sido mencionado pelas vítimas durante as denúncias que deram origem à investigação. Em nota, a Prefeitura informou que confia nas instituições responsáveis pela apuração dos fatos e que acompanhará o caso, respeitando o trabalho das autoridades competentes e confiando que os fatos serão devidamente esclarecidos dentro do devido processo legal. De acordo com a investigação, os crimes ocorrem desde o ano passado. O trabalho policial também revelou um esquema de domínio territorial e financeiro associado à facção. Entre os crimes apurados estão domínio social estruturado, enquadrado na lei antifacção, agiotagem com tomada ilegal de imóveis, extorsão, tráfico de drogas e lavagem de dinheiro por meio de transferências via Pix. Até o fechamento desta matéria, a Polícia Civil da Paraíba não havia confirmado o total de presos, nem quantos imóveis haviam sido recuperados. Com produção de Luciene Cruz, da Rádio Nacional em São Luís, Madison Euler.
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1: 15:09.
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0: 15h15, 15h15. Boa tarde para você. Obrigado, Marlene Bonifácio, por estar acompanhando a gente, né? Como sempre, já bateu aquele fio, já tá tudo bem, né, Marlene? Grande abraço, minha querida. Saúde para você, tá bom? Abraçar também a Elza, né, que é comadre da Marlene Bonifácio, ali do Novo Horizonte. Também vai ficar boazinha logo, logo, né, Elza? Grande abraço para você, minha querida. Beijo no coração. Abraçar também a minha amiga Terezinha, do bairro Nova Aurora. Ô, Terezinha, tudo bem? A Benedita, também a Vilma, lá no bairro Santa Rita. Abraçar a turma toda, Aparecida também. Aparecida Ferreira também é lá do bairro Santa Rita. A Maria Aparecida, do bairro Social, abraço para você. Abraçar também aqui a Cida e o Walter na Fazenda Mimoso. Choveu por aí, Cida? Como que foi? Ou passou uma ventania? Meu amigo Amarildo, lá de Buriti Alegre, já chegou a chuva por aí, Amarildo? Ou foi só vento e poeira? Hã? 15h16, 15h16, boa tarde.
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2: 15 horas e 23 minutos.
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4: 15h24, um abraço para você, o Vinícius. Como é que tá aí o Gustavo Vinícius, né? Tá lá acompanhando a gente. É, abraço para Rosinete. Ô, Rosinete, abraço para você aí no Santa Inês. Como é que foi? Choveu ou quá? Hã? Ah, Luiz Gomes, abraço para você, meu amigo. Gustavo Vinícius, lá do Dona Sinica. A Luane do Jardim, bairro lá no bairro Messias. Abraço para a turma toda lá da lavanderia Lave Bem, não é isso? Lave Bem. A Nilda e o Elcio lá no condomínio Granville. Choveu por aí, prima? Como é que foi? Teve bagunça? A Suene Aparecida Brito, a Maria de Fátima também diz que está lá. Triste, né? Porque com a morte do Rick, o Peninha do bairro Afonso Pena, Socorro, lá do Ferreira da Costa, meu amigo.

0: Meu amigo irmão Gilberto Fernandes, lá do Zé Moisés, a Rosinete, lá do Santa Inês, a minha amiga Domingas, da Vila Beatriz. Ô, Domingas, como é que você tá? Jair também tá por aqui, né? A Rosilda, lá do Nova Aurora, a Maísa, do Norma Gibaldi, a Dorinha, que tá abraçando apertado mesmo, a filha Elaine, que está fazendo aniversário hoje. A festa vai ser boa, hein, dona Elaine Machado? Abraço. Felicidade sempre para você, minha querida. A Orlandi Martins, lá do Jardim Bandeirantes 2. A Maria do Dionária Rocha. Luciano do Frango Assado. A Josinete. O Marcão, lá da Vila Mutirão. A Maria de Fátima do Remi Martins. A Fátima Moraes, do Morada dos Sonhos. Meu amigo Marquinho do Rei do Frango. Aparecida Vieira, lá do bairro Paranaíba. O Leandro do Mototaques. Grande gente. Meu amigo Lindomar, daqui a pouquinho, né? Vou trazer aqui a fala do Lindomar, né? Também tá ali trabalhando. Hoje tá ali trabalhando no executivo, né? Figura realmente extraordinária, meu amigo Lindomar, né? É, tem pessoas que realmente são diferenciadas, né? O Lindomar é um desses, né? Fantástico, realmente. Deixa eu pegar aqui a fala do Lindomar. Cadê? Meu amigo Lindomar tá aqui, né, rapaz? Tá aqui. Bora lá ouvir o Lindomar.
1: Boa tarde, meu grande amigo José Carlos Carol. Quem está falando aqui com você é o Lindomar. Estou aqui no edifício executivo, trabalhando e ligadinho na Paranaíba. Fiquei feliz em receber, nesta primeira manhã, o meu irmão, o meu comunicador José Carlos Carol. Agora eu estou devolvendo a gentileza, participando do seu maravilhoso programa. Um abraço para você, Carol, e todos os seus ouvintes.
0: Esse é o Lindomar, gente boa. Se você não conhece, meu amigo, passe lá no Executivo para você conhecer um cabra bom, viu? É, obrigado, meu amigo, pela sua participação. Bruno e Marrone chegando por aqui com Pago Calado por Gustavo Vinícius e depois tem Ed Paulo e Paulino e Marília Mendonça. Estrelinha, boa tarde.

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6: quinze horas 37 minutos, 15:37. Abraço para você, obrigado pelo carinho, obrigado pela sua participação. 3431-8888 é o número para você ligar se quiser falar diretamente comigo ou para mandar a sua mensagem pelo WhatsApp, tá bom? Esse número não atende ligações, tá, meu amigo, minha amiga? Então, se você quiser ligar, você tem que fazer direto pelo telefone e não pelo WhatsApp. Aí no WhatsApp você manda mensagem de voz, você de escrita, e a gente atende você com aquele carinho de sempre. Meu amigo Luiz Cabeção, boa tarde.
7: Boa tarde, meu amigo Carol, Zé Carlos Carol. Deixa eu te falar, Carol, eu quero que você passe uma música pra mim aí, ó. Homenagem também o Rick, que é a dupla Rick, N. É, filha, eu quero oferecer pra minha esposa Rosana. A Yasmin tá na escola.
6: Tá certo.
7: E oferecer pra todo mundo lá no Solar Maria de Lourdes. A Zilda, pra Beth que tá de férias. Passar pra Maria e pra Divina. E passar pra todo mundo que tiver lá. Passa essa música aí, toca essa música aí pra nós, meu amigo. Que Deus te abençoe, você hoje e sempre, a sua tarde aí. Tenha uma boa tarde. Um abraço, Luiz Cabeção aí. Que Deus te abençoe, meu amigo. Toca pra nós aí, fazendo favor.
6: Na hora, meu amigo, já tem aí a música para você. Olha, a Igreja São Francisco de Assis acaba de comunicar que a festa que terminaria no dia 26, sábado, ganhou um dia a mais, então vai dar para a gente voltar lá novamente, né? Ah, uma vida corrida, né? Com tanta coisa para a gente estar acompanhando, mas no domingo vai ter a celebração da missa, vai ter a barraquinha de São Francisco de Assis, então programe aí para você participar e bora lá comer uma chica doida, comer uma pamonha. Ah, tem também batatinha frita, tem frango, rapaz. Aqui você vai chegando por ali, aquele cheiro, né? Vem assim na sua direção que não tem como, viu? Mas o caribó de lá tá uma delícia, viu? Então, programe aí. Bora de música! 15:39!

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6: Minutinhos para o encerramento do nosso programa e desde já obrigado você pelo carinho, obrigado pela sua participação, que possamos estar juntos novamente amanhã, cheio de alegria, cheio de muito entusiasmo, não é mesmo? Ah, mas o pessoal gosta desse Racine Rafael, hein? Rapaz, esse trevo de Itumbiara é um problema, não é? Tem saída para todo lado! Bora então, minha amiga Valdete, Racine Rafael, Trevo de Itumbiara, encerrando o programa de hoje. Eu volto na sequência com o repórter Paranaíba, depois tem Lindomar Pedrada. Valeu, tchau, tchau, beijo no coração, bora simbora, bora cheio de alegria e de bem com a vida. Amanhã, se Deus nos permitir, aqui estaremos para mais um encontro, eu e você, você e eu, aqui na Nova Paranaíba. Valeu, tchau, tchau.
7: Rio Preto, 310 quilômetros. 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
1: 15 horas e 54 minutos.
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5: Mendonça acusa Moraes de direcionar investigação no STF. O ministro André Mendonça, do Supremo Tribunal Federal, acusou também ministro do STF, Alexandre de Moraes, de cometer ilegalidades ao requisitar relatórios de inteligência da Polícia Federal com o objetivo de atingi-lo e acusá-lo de abuso de autoridade e crime de responsabilidade. Mendonça acusou Moraes de praticar ele próprio abuso de autoridade e direcionamento de investigação ao ter solicitado à Polícia Federal ofício, ou seja, sem provocação, uma série de relatórios de inteligência contra o relator do caso Master. O ministro enviou a manifestação ao presidente, ministro Edson Fachin, nesta terça-feira, o último dia do prazo para que apresentasse sua defesa no processo em que Moraes pediu uma investigação contra Mendonça. O processo foi aberto por Fachin após Moraes ter tornado público um relatório de inteligência da Polícia Federal com conjecturas a respeito da condução da investigação da operação que apura a corrupção de agentes públicos e fraudes financeiras bilionárias que teriam sido praticadas pelo ex-banqueiro Daniel Vorcaro, dono do antigo Banco Master. O documento sugere que Mendonça, na condição de relator, tenha direcionado as investigações para atingir desafetos políticos. Segundo ele, o relatório não é datado nem assinado, tampouco traz estampado o timbre da Polícia Federal. Outros 5 relatórios do tipo foram encaminhados pela Corporação de Moraes. 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
6: A arrecadação federal cresceu mais de 8% em agosto em relação ao mesmo mês do ano passado, descontada a inflação, e atingiu 235 bilhões e meio de reais. Os dados foram divulgados pela Receita Federal nesta terça-feira. No ano, a arrecadação ultrapassou os 2 trilhões e 100 bilhões de reais. Nos dois períodos, foi o melhor resultado desde o início da série histórica, em 1995. O chefe do Centro de Estudos Tributários e Aduaneiros da Receita, Claudemir Malaquias, afirmou que até agosto a tributação sobre lucros e dividendos chegou a 4 bilhões de reais. Ela foi criada para ajudar a compensar a isenção para quem ganha até 5 mil reais por mês. Com isso, foi proposta uma revisão da projeção dessa arrecadação inicial, de 29 bilhões de reais para 10 bilhões e meio até o fim do ano. Claudemir lembrou que parte da arrecadação sai da declaração do imposto de renda que vai ser feita em 2027.
7: O valor da retenção foi fixado em 50 mil. Então ele falou assim, olha, eu devo para você de dividendos 60 mil. Eu não vou pagar 60 mil porque 60 mil vai ter retenção. Vou pagar duas parcelas de 30. E ele não teve retenção. Mas chega no imposto mínimo, é 60. Aí eu vou cobrar o imposto mínimo em 27. Então assim, em 27 nós vamos ter ainda tributação sobre os lucros de dividendos distribuídos em 26.
6: Segundo a Receita, esse acréscimo na arrecadação total de agosto é explicado pelo desempenho das empresas e aumento na contribuição para a Previdência Social. Além disso, o bom resultado da arrecadação sobre aplicações de renda fixa

0: e de dividendos. Essa tributação arrecadou 33% a mais que em agosto de 2025. Um dos destaques de agosto foi o imposto de exportação sobre óleo bruto, o petróleo, adotado para compensar os subsídios para o diesel, criado para evitar uma disparada de preços por causa da guerra no Irã. Da Rádio Nacional em Brasília, Gabriel Brum.
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3: 16 horas.
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Bom, meus amigos, minhas amigas, com muito prazer, com muita alegria, estamos chegando em seu rádio com o nosso programa Entardecer o Sertão. Tarde chuvosa em Itumbiara, né? Clima gostoso. Hoje, terça-feira, terçou. Hoje, dia 22 de abril de 2026. Eu sou Lindomar Pedrada. 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Claro, contando aí com a sua participação através do WhatsApp 3431-8888. É o WhatsApp da Paranaíba, né? Olha, na abertura do nosso programa, né? É com tristeza e dor que estamos aí, né? Nós da imprensa registramos aí o falecimento, né? Do cantor, como a imprensa já foi divulgada, né? Do cantor Rick, da dupla Rick Renner. Então é com muita dor, com muito sentimento que estamos aqui registrando o falecimento, né? Do cantor Rick, juntamente com quatro pessoas também, quatro vítimas, né? Faleceu nessa... Foi ontem, né? O acidente foi ontem, mas só hoje foi divulgado, porque só hoje que encontrou aí, né? Os corpos, né? Então que Deus o tenha aí, a alma do cantor Rick, né? Alegrou muitos palcos, né? Muitas pessoas, fãs, né? E agora está morando ao lado do nosso Deus, o nosso Criador, né? O cantor Rick, da dupla Rick Renner, começou a cantar aos 10 anos de idade e faleceu aos 59 anos, né? Que Deus o tenha aí, a alma do cantor Rick, que ele descanse em paz. Todos nós sabemos que a morte faz parte da vida, mas ela consegue sempre nos surpreender. Rick, gostaria de dizer para você que viva como quem sabe que vai morrer um dia, né? E que morra como quem soube viver direito, né? E você deixou muitas saudades no meio artístico, nos palcos, né? Deste Brasil, né? Até no exterior. Era uma grande dupla, né? Muito, muito alegre, sorridente, sempre feliz com a vida. E morrer deve ser assim. Por algum motivo, estar tão cansado que só o sono da morte compensa. Que descanse em paz a alma do cantor Rick, né? Que ele... agora morando lá do nosso Deus, o nosso Pai Todo-Poderoso, e que a família sinta-se confortada e que Deus receba de braços abertos a alma do Rick. Já está com ele, né? Já está morando com Deus. Porque foi uma pessoa maravilhosa, um grande pai, um grande amigo, né? E fez alegrias de muitos fãs espalhados por todo o Brasil. E agora está ao lado do nosso Deus, nosso Pai Todo-Poderoso. Não há palavras que diminuam essa dor, mas quero que saiba, viu, Rick, que estou pensando em você. A ausência de quem amamos é uma das dores mais difíceis. E neste momento tão delicado, você agora está morando ao lado do nosso Pai, ao lado do nosso Deus. Descanse em paz a alma do cantor Rick e de todas as vítimas, e que as famílias sintam-se confortadas. Vá com Deus, Rick.

0: É, agora tá ao lado de Deus, o cantor Rick, né? Aos 59 anos, né? E os amigos também, as quatro vítimas também, está ao lado de Deus, né? Os nossos sentimentos aos familiares do Rick, das vítimas também, que Deus conforte o coração de todos, né? E que Deus receba de braços abertos essas cinco vítimas, né? É, e a vida continua, né, meus amigos? A vida continua. 16:15 na Paranaíba, eu volto depois dos nossos comerciais.
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2: 16:15.
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0: Nosso amigo Kleberson Antônio.
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0: Nosso amigo Kleberson Antônio acabou de ouvir a música do Rick Renner, né? Ao lado de Deus. Um abraço, Kleberson Antônio. Muito obrigado pelo carinho, tá bom, amigo? São 16:17, 16:17, hora de Brasília. Eu estou com os documentos hoje, duas pessoas lá de Catalão, elas perderam os documentos aqui em Itumbiara, ali próximo à prefeitura, na área central da cidade. Documentos de Lívia Pereira Vitorino e de Ilma Pereira Vitorino, então são parentes, né? Ilma Pereira Vitorino e da Lívia Pereira Vitorino. Elas moram em Panamá, elas moram em Catalão, e os documentos foram perdidos aqui. E hoje a pessoa me entregou, né? Foi encontrados aqui na área central, próximo à prefeitura. Então, se você conhece a Lívia Pereira Vitorino e também a Ilma Pereira Vitorino, peça para pegar os documentos comigo, tá bom? Alô, Marquinho, tricolor flamenguista, ligadinho comigo, Marquinho, Dolozinho do Doce. Um abraço à família, o Somário Pescador também, né?
12: Boa tarde, meu amigo Pedrada. É com tristeza aí, né, que você tá anunciando a passagem do Rick. E seu empresário lá, o piloto, o amigo lá. Toca pra nós aí, mãe, de Rick Renner. A todos que estiver ouvindo o rádio, vou especificar para alguém não, mas de azia para não esquecer de ninguém. Principalmente para minha mãe, Dona Luzia do Doce. Toca para nós aí a música Mãe, do Rick Renner.
0: Aí, Marquinhos do Frango, a você, sou Mário Pescador, Dona Luzia do Doce, a família. E para todas as mães, nosso abraço, nosso carinho.

0: 16h35, Rick Renner, mãe, lá para Dolores do Doce, Somar Pescador.
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2: 16h23.
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0: Tarde gostosa, tarde chuvosa, né? Trazendo o lançamento pra você aí, ó.
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16h28 na Paranaíba, lançamento chegando em seu rádio, né? É, um abraço a você de rádio ligado, onde quer que você esteja. Deixa eu mandar uma boa tarde lá pra Rua 8, do bairro Santos Dumont. Os meus amigos, o Perereca e o Edinho Pintor. Alô, Perereca, o Edinho Pintor, na Rua 8. O nosso amigo Dedé, o Dedé é vizinho do Perereca, né? Quase de frente, né, Dedé? O Dedé da Rua 8. O Osmar, meu amigo Osmar da Rua 17. Alô, Osmar da Rua 17. A Maírdes do bairro Dom Bosco. Também o André do bairro Dom Bosco, nosso abraço, né? O Osmar do Buriti 1. Alô, Osmar, aí do Buriti 1. A dona Nenza é a mãe da pastora da nossa igreja, né? Pastora Miriam.

0: Alô, dona Neza. Boa tarde, dona Neza. Muito obrigado a senhora pelo rádio ligado, viu? Carlos Barreto e a Maria Aparecida, lá no Poção, Cor do Poção. Um abraço, Carlos Barreto e Maria Aparecida. O Sinomar Caminhoneiro também está me ouvindo. O Sinibaldo e a Julieta na Rua Rio Verde. Nosso abraço, né? Lá no Granville, a Nilda Abreu, o Elcio, o Nilson Pedreiro, também a Marina, né? Ouvindo a gente aí. Aí no Granville. Alô, Nilson Pedreiro, a Marina, um abraço a vocês, obrigado pelo carinho. O Zé do Carvão e a esposa também, a Adriana, né? Aí do Granville. O Elia Valéria, alô, Elia Valéria, lá no Rancho Almeida. A Suelênio Jesus, a Suelênio Jesus também, no Rancho Almeida. Nosso abraço, viu? Deixa eu ver que eu vou atender aqui no WhatsApp da emissora, né? Falei com o Marquinho, agora eu falo com a Antônia Sebastiana Pires, né? Minha amiga Antônia Sebastiana Pires. Um abraço, Antônia Sebastiana Pires.
1: Boa tarde, Lindomar.
0: Boa tarde.
1: O Lindomar.
0: Oi.
1: Eu queria ouvir hoje com o Rick. Eu não tenho bem certeza o nome da música, não, mas eu sei que a música fala. Na música fala mãe.
0: Ah, toquei já.
1: Eu não tenho bem, eu não lembro o nome, não estou lembrada agora o nome da música, sabe? Acho que você sabe qual é. Aí eu queria ouvir ela e oferecer para todas aquelas pessoas fã do Rick e que gostam dessa música e para todas as mães.
0: É, amiga, toquei, né? Já toquei ela pro Marquinhos, né? O Antônio Sebastiano Pires. A música chama Mãe, viu? Mãe do Rick Renner. É, Nilda Abreu do Granville. Alô, Nilda Abreu, Elcio do Granville. Boa tarde a vocês, meus amigos. Estão curtindo a gente, né? Mandando uma mensagem. A Loane lá do Conjunto Messias. Alô, Loane, do Conjunto Messias. Rosinete do Santa Inês. É, me manda o número do telefone sem ser o da rádio. Tá certo, minha amiga Rosinete. Um abraço a você, muito obrigado pelo carinho. É, o Marcos da Vila Mutirão também tá ouvindo a gente, né? A Dorinha lá da Cidade Jardim, né, Dorinha?
2: Boa tarde, Pedrado. Tia Dorinha. Pedrado, por um favor, seu aniversário da Dona Elaine Machado. Pois mandou uma música para ela, fazendo um favor, falar bem da mãe, né, que é eu, e dos irmãos, né, que é o Rony e o Ronilson.
0: E
2: dos filhos dela também, né? Do Rony, do Ronilson, da Liene, do filho dela também.
0: Toda a família, né?
2: Desejando tudo de bom pra ela, toda a felicidade do mundo.
0: Ela merece, tá? Ela merece.
2: Mandou uma música bonita pra ela, que ela tá te ouvindo, tá?
0: Falou, bonito.
2: Muito obrigado, amigão.
0: Elaine Machado, parabéns a você, minha amiga. Que Deus te abençoe, Elaine Machado. Parabéns da mamãe, dos irmãos, dos filhos e do amigo Pedrada também.

Cléo Cavalcante também tá ligadinha comigo, né, Cléo Cavalcante? Um abraço a você no Ferreira da Costa. É, boa tarde, Pedra. Roda pra mim por, o portão. Zezé de Camargo e Luciano, vai pra Maria do Carmo. O Juquinha do Cais, o Luciano do Frango Assado. O Heleno do Morado Sonho, o Ronda da Lanchonete do Bosco. O Zé de Brita, 36, Chicão da 28. Adãozinho da 29, o Mané da Pedra. O Gibimba, o Burro do Marulino e o Tadeu no Raial do Boteco, né? Ele quer a música O Portão com o Zezé de Camargo e Luciano. É, ele gravou essa música também, André? Aí do bairro do Bosco, né? A música do Roberto Carlos. Ele tá pedindo com o Zezé de Camargo e Luciano, né? O Portão. Tá certo. Então tá aí, ó. 16h33. Vai também pra Célida. Alô, Célida, do bairro Paranaíba. Pra Herta, na rua Caixa Dourada. E pro Joaquim na Fazenda, também curtindo a gente. Boa tarde. 16h33, a hora certa.

0: Zezé de Camargo e Luciano Portão, bairro Dom Bosco, André Maria do Carmo, todos os amigos ouvindo Paranaíba. Nosso abraço.
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2: 16 horas e 37 minutos.

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4: É, meu amigo João Pedro tá ligadinho comigo, João Pedro e a Cléo, né? São meus amigos, meus ouvintes todas as tardes, sempre ligadinhos comigo. Vai pro rancho, vai me dando a carona. Tá na cidade, tá me ouvindo. Tá no rancho, tá me ouvindo. É, João Pedro e a Cléoma, meus grandes amigos, né? Gente boa.
5: Ô, meu amigo Pedrada.
4: Ô, João Pedro.
5: Tempo que eu passou a chuvinha, deu uma refrescada, né?
4: Deu.
5: Que bom. Que difícil é só o vento que passa meio cheio de poeira, mas...
4: muita folha, né? Muita folha.
5: É. Tudo bem, meu amigo?
4: Tudo bem.
5: Mas tá aqui, eu tô aqui ouvindo você. Amanhã ainda não chegou, não.
4: Não, né?
5: Com Deus.
4: Com Deus também, um abraço a você. Muito obrigado, João Pedro. E a folha, né? As folhas, né? Que caem, né? É, mas tá bom, Deus mandou a chuva depois, né? Graças a Deus. Minha prima Edna Rabelo, na Rua 13. Alô, prima Edna. Boa tarde a você, obrigado pelo rádio ligado. Tá bom, prima Edna? Lá pertinho da minha casa, na Rua 13, né? Juquinha do Cais, tá ligadinho comigo, né, Juquinha?
6: Pedradinha, passa para mim, Luz da Minha Vida. Passa para Luciano do Frango Assado, Zé de Brito. Para o Giovanni do Bar. Para o Mário Fofoca, Solisiaro, Paulo Pintor, Helena da Morada do Sonho. João da Paz, lá na PI. Para o meu grande amigo André e Domingo Derrante. E não faltando Otávio Rastero. Crescida Hortalice, Vanderlei, sua esposa. E não faltando o meu grande amigo lá, Joaquim Baru e o Orico do Praia. Para o que assim deu talento, eu falei. O meu amigo Rony, Walter das Moradas do Sonho, Betinho do Sossó e seu neto, sua família, Juno Fiuza e o Jorge. E não faltando, ali Paulo Pintor, Leleno do Morada do Sonho. Um abraço. Baixa agulha, fico com Deus. Baixa agulha,
4: muito boa moda, viu? Muito boa, Luz da Minha Vida, né? Deixa eu mandar pro pessoal também que tá ouvindo a gente, viu, Juquinha? É, mandar lá no Boqueirão, tá lá a minha amiga Francisca Matias, o Geraldo, o Renato, a Maria do Carmo, a Sônia, o Joaquim, o Neguinho e a esposa, no Santa Maria, o Negue e a Maria, alô, Negue e a Maria do Santa Maria, lá pertinho do Oripinho, né? A Valquíria ouvindo a gente e os filhos, o Jigueirinha da Ação Urbana, a dona Jovita também ligadinho comigo, lá na cidade de Canápolis, em Canápolis, Reinaldo Cascavel e a dona Maria Jaracussu, o Reinaldo Cascavel, dona Maria Jaracussu lá em Canápolis também, curtindo o nosso programa. Tá aí, Juquinho, o seu pedido. 16:42 na Paranaíba. Luz da Minha Vida.

0: Dia do Juquinha do Cais, né? Luz da Minha Vida, Trio Parada Douro. Foi também minha prima Edna, aí da Rua 3, também ligadinha comigo, né, Edna? Um abraço a você, obrigado pelo carinho. Alô, minha amiga Divina, a Divina que mandou farinha de mandioca pra nós aqui na rádio. Liga pra mim, Divina. É, pra mim pegar o número da sua casa, né? Nossa amiga esqueceu o número da sua casa, viu? Então, Divina, da Rua Bela Vista, liga pra mim aqui no 3431-8888 e passa o número da sua casa pra mim, tá bom, Divina? Tô te aguardando, tá ok? Enquanto isso, mais um lançamento chegando em seu rádio, já já classificados.
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1: Olha, eu tenho em mãos aqui, meus amigos, vários documentos que foram encontrados, viu? Muitos documentos foram encontrados, está comigo aqui no estúdio. Documentos de Ligofá Barbosa da Silva, a identidade, Ligofá Barbosa da Silva, a carteira de trabalho, carteira de trabalho em nome de Ana Júlia Lima de Almeida, cartão da Receita Federal, Maria Divina Arruda Carapina, cartão da Receita Federal, Ademir da Conceição Nogueira, a carteira de identidade em nome de Lívia Pereira Vitorino, identidade Ilma Pereira Vitorino, tá? Esses documentos estão comigo aqui no estúdio, pode vir cá buscar, tá bom? Tá certo? Tá, eu tô aqui aguardando vocês, tá? 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Olha, a nota de falecimento, a Funerária Santa Rita, com pesar, comunica o falecimento de Nilton Otávio da Silva, o Gordo. Faleceu ontem às 20 horas, será sepultado hoje, 18 horas. Saindo férias da Funerária Santa Rita, sala 3, para o cemitério Parque da Saudade. Acabamos de comunicar o falecimento de Nilton Otávio da Silva, o Gordo, com 55 anos. Nota fornecida pela Funerária Santa Rita. 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O programa Criança Feliz é criança brincando, né? Está realizando aí a campanha de arrecadação de brinquedos novos e usados. Quem puder doar brinquedos usados ou novos, entre em contato no 993-47-0687 ou 993-28-6746. Este evento será realizado dia 12 de outubro, das 4 às 6, na Rua Marrocos, 271 Ladário Cardoso. A direção do Seré convida a todos para a reunião no Seré amanhã, quarta-feira, 19h30, e na quinta-feira, matinê da Santa Seré, meio-dia 30. A matinê é animada por Pedro Henrique e Rafael. 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

0: 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É a Paranaíba e o Entardecer no Sertão. Boa tarde.
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3: 16:55.
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0: Na Vila Vitória, ouvindo o programa na Vila Vitória, o Chicão Garçom e a esposa Silvana. As minhas amigas, a Gláucia, a Sônia Marlene. Nosso abraço. A Marta, costureira da Rua V3, a Joana da Rua V9, a Célia da Vila Vitória também, né, Célia? Um abraço. A Neuza, o Oswaldo da B14, alô, Neuza e Oswaldo da B14, também ouvindo Pedrada na Vila Vitória. E também a Eliede também é moradora da Vila Vitória, lá da Rua F. Alô, Eliede, boa tarde, Eliede.
15: Boa tarde, Pedrada. É a Eliede, o Pedrada, eu tento falar na Ação Urbana, minha vizinha aqui já ligou, tem uns 3 semanas que foi lá na Ação Urbana para eles retirar o entulho que tem na Rua F, aqui na Rua F, perto da pracinha, ou perto do campo de futebol, e eles não veio tirar, e agora começa a chover, aí vai ficando cada vez mais ruim, então eu tô passando áudio, Pedrada, porque eles não atendem a gente. Então, na rádio, aí tá todo mundo ouvindo, né? E eles vêm retirar. Muito obrigada, tenha uma boa tarde. Passa aí qualquer música do Renner, não, do Rick, que infelizmente ele partiu, né? Era a hora dele, né? Um abraço para você, para sua família, pro Lázaro, para todo mundo.
0: Confirma para mim, por favor, Lied, se é na Rua S ou Rua F? Tá? Não entendi direitinho se é Rua S ou Rua F. Vou falar com o Jigueirê agora. O Jigueirê é um grande amigo meu, né? Meu irmãozinho. Ele vai retirar esse entulho aí, tá bom? Pode ter certeza, tá? São 17 horas em Itumbiara, 17

0: 7 horas, vamos trabalhar, vamos em frente. João Martins, do bairro Brasília. A Genise, da Rua 14. Da Fazenda Panamá, a Carita, a Isabel Acácio Renes. A Maria Ramos, no bairro Afonso Pena. A Irene, do Jardim América. A Maria Ramos, lá da Rua Pedro Alves Cabral. Maria Ramos, um abraço. O Elia Valério, no Recanto do Paranaíba. A Sônia e a Maria Telma, da Rua 15. Alô, Sônia. Maria Telma, da Rua 15. Nosso abraço. O Nilson Pedreiro, a Marinha do Granville. O Carlinho Barreto e a Maria Aparecida, do Cogo do Poção. O Alain Rei do Queijo. Alain Rei do Queijo. A Dona Nenza, a mãe da pastora Miriam. Também está ouvindo Pedrada, né? Aquele abraço. É, a Luciânia, o João Luiz Carroceiro, do Marulina. A Gorete, do Marulina. A Sueli, do Remi Martins. O Orlando Simone, da Rua 13. Todo mundo ouvindo Pedrada, né? Nosso abraço a todos. O Paulo Pintor também, né, Paulo Pintor?
1: Boa tarde, Pedrada, tudo beleza?
0: Tudo.
1: Paulo Pintor, mandou um alô pra turma boa aí, esposa Marinês, compadre Flávio, compadre Rosane, Zé Carlos, o velhinho da tinta, Zé de Brito, nosso amigo Juquinha, a lenda viva do Cais, o Cebolinha, o nosso amigo Caldeiro, voluntário de contenção. Tá sabendo que o Caldeiro agora é fazendeiro, né, Pedrada?
0: É?
1: Agora o homem é do agro.
0: É?
1: Mandou um alô também pro seu Reinaldo Cascavel, dona Maria Jaracuçu aí que você falou.
0: Nem Canápolis.
1: O Galeguinho Bieri, o Tilifa, o Luizinho vai nessa, segurança do Tilifa. O meu avô Bernardino, a minha tia Marlene, o meu tio Zé Moisés. O meu sogro Levito, minha sogra Maria, lá no bairro Brasília, lá. Chegando no bairro Brasília, né? O meu de Souza. Falou? Grande abraço, Pedrada. Tamo ligado aqui.
0: Obrigado. Um abraço, Paulo Pintor. Vanilson Pintor. Minha amiga Marinês, a esposa do Paulo Pintor em casa. O Charal Lindomar, edifício executivo. Lindomar, trabalhando ouvindo a gente. Alô, Lindomar, edifício executivo. A Iranilda, a Gecilda e a Iracilda. E as irmãs do Lindomar também estão me ouvindo. A Iranilda, a Gecilda e a Iracilda. Toninho Leiteira e a Neuza, do Zenon Borges. E também a Ione e o Antônio Salles, também do Zenon Borges. Nosso abraço. O pedido é do meu amigo Raimundo. Raimundo da Sebastiana, da SF, uma cadeira de fios, na Rua Itiutaba. Alô, Raimundo. Alô, Sebastiana. Boa tarde, meus amigos. É o Chico Rei, o Paraná, no nosso programa.

Chico Rei, Paraná, mãe do Clarinho Branco, Raimundo da Sebastião, da Rua Teotábua, nosso abraço, ótima tarde. João Alan, na Rua México, João Alan tá ligadinho comigo, né, João Alan? Pedindo nosso amigo Jiguerique para podar duas árvores, lá na Rua México, em frente no 73, os galhos das árvores tá encostando no fio e tá dando curto-circuito, né? É um perigo, né? É um perigo. Jiguerique vai aí, com certeza, viu, João Alan? Já passei para ele o recado, tá bom, amigo? João Alan da Rua México, a Dalvo e o Nininho também, alô Dalvo, Nininho da Rua G México, aquele abraço. Lançamento para você de rádio ligado, 17.6.

0: Fênix já namora Marcos e Belucci na Paranaíba. 17 horas 8 minutos, 17:08. Boa tarde a você de rádio ligado. Obrigado pela companhia. A Eliede, né? A Eliede aí pedindo nosso amigo Jiguerê da Sorbana para recolher o entulho ali na rua F, né? Ali próximo ao campo, viu, Jiguerê? Próximo ao campo, tá? Na rua F, na Vila Vitória 1, né, ô minha amiga, a Eliede? É, rua F, número 18, Vila Vitória 1, tá bom? Abraço, Jiguerê. E também pode de duas árvores, né? Pode dar duas árvores, Rua México, em frente no 73, lá no João Alain, tá certo? 17:09 na Paranaíba, 17:09. 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
2: 17:09. 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
11: 17:13. Mais uma vez um abraço, meu amigo Chibiu. Chibiu passou por aqui hoje. Trouxe farinha para nós, farinha de mandioca, né? Alô, Chibiu, um abraço, Chibiu. A minha amiga Divina, que mandou a farinha pra nós, obrigado, Divina. Aí da Rua Bela Vista, tá ligadinha também a Divina, da Rua Bela Vista. Nosso abraço, obrigado pela farinha, viu? Farinha de mandioca, né? Paulinho da Perfumaria, lá em Centralina. Alô, Paulinho da Perfumaria, Centralina. Nosso abraço. Também quero mandar um abraço aí para os meus amigos curtindo a gente, a Rosimar e o Divino. Lá no bairro Santa Maria. Alô, Rosimar Divino, do bairro Santa Maria. No Laranjal, a Joana e o Paulo Humberto. Lá no Laranjal, né? A Joana e o Paulo Humberto. O Zé do Tupete. Alô, Zé do Tupete. Tá ligadinho comigo também, né, Zé do Tupete? Aí no bairro Novo Horizonte. A minha amiga Mônica, da Rua Costa e Silva. Alô, Mônica, da Rua Costa e Silva. Um abraço a você também. E toda a família ouvindo a gente aí, né? Aquele abraço. Muito obrigado pela companhia de vocês aí, tá bom? E deixa eu ver aqui. O meu amigo Zé. O Zé também tá ouvindo a gente. O pessoal da oficina do Dé, aí na rua José Martins Miranda, Conjunto Santa Helena. O pessoal da oficina do Dé também. Aquele abraço. Vamos pro WhatsApp, Pedrado? Vamos pro WhatsApp.

0: Muita gente quer falar com você no WhatsApp. Deixa eu ver quem vai falar comigo agora, né? Rosinete do bairro Santo Inês, ligadinha comigo. Aí, ó, tá ligadinha mesmo, hein, Rosinete? Um abração, Rosinete, do bairro Santo Inês. A minha amiga Eliede, lá da Vila Vitória, da Rua F, né?
1: Obrigada.
0: De nada. Pedrada.
1: É, só a gente falando com gente que entende, gente grande, tá vendo que eles atendem a gente? Muito obrigada, tá bom?
0: De nada.
1: Um abraço pra você.
0: Obrigado.
1: Quando você vê o Lázaro, manda um abraço pra ele. Tá de férias, né?
0: É, eu vou dar o meu e o seu, viu? Ele agora tá politicando, né? Tá politicando, meu irmão. Eu vou dar o seu e o meu também, viu? Jandirinha, do Jardim Liberdade.
2: Jandradinha.
0: Ô, Jandirinha.
2: Meu amigo.
0: Tudo bem, Jandirinha?
2: Boa tarde, Jandirinha. Tá ouvindo você. Manda um modão aí pra Jandirinha, do Renan e Raí.
0: Ô, daqui a pouquinho.
2: Abreu, pra Fia. E pra sua esposa, Isabel, tá? Já. Deus abençoe você, Isabel, e toda a sua família. Com Deus.
0: Com Deus também. O nosso amigo Ronaldo, Ronaldo também dedicando o programa de hoje para Marta, né? Ronaldo da Rua Costa Rica, Ronaldo dedicando para Marta, com muito amor e carinho, viu, Marta? O programa de hoje, tá bom? Obrigado, Ronaldo, pelo carinho da audiência. É, deixa eu ver mais quem fala comigo, a Rita Peixoto e o Chico, da Rua 17, o Zé Vitorino, lá do Bairro da Saúde. Alô, Zé Vitorino, aí do Bairro da Saúde. Um abraço você, amigo.
3: Boa tarde, Nidamar. Como é que vai? Você tá bom, Nidamar? Você gosta de suco de abóbora? Se você gostar, vou pôr uma vozinha aqui e levar pra você. Qualquer hora eu levo pra você, falou? Beleza. Aí você fala se gosta ou se não gosta.
0: Tem muito, hein? Tem muita amora, né? Mandou pra mim aqui as amoras aqui, ó. O pé tá pretinho de amora, né? Pode trazer, Zé Vitorino. Pode trazer. Aqui come de tudo, viu? Aqui não tem preguiça de comer, não. Pode trazer, Zé Vitorino, amora. O suco de amora é bom demais, né? É, deixa eu ver aqui. Aloando do bairro Messias, está ouvindo a gente, dedicando o programa para toda a turma da Bandeira e Lava Bem. Maria de Fátima, do Remy Martins.
4: Oi, Andomar Pedrada, boa tarde, tudo bem? É, eu gostaria de ouvir uma música, Jorge Pai, Jorge Filho, é, Misericórdia. Vou oferecer para vocês e para quem consegue a música, principalmente para o seu Zé Carlos, o seu Zé Carlos Diaco, que hoje é aniversário dele.
0: É?
4: E eu trabalho lá na casa dele, tá? Bom? Obrigada, fique com Deus.
0: O aniversário do Diácono Zé Carlos? Ô, oh, Diácono Zé Carlos, canta parabéns pra você aqui, meu irmão. Felicidade pra você, que Deus te abençoe, viu? Parabéns, Zé Carlos Diácono, né? Da Rua 15, do Baixo Santo Dumont. Parabéns, Zé Carlos, tudo de bom, amigo? Deus te abençoe. Vai pras irmãs da Maria, vai pras irmãs da Maria de Fátima, lá no Panamá. A Valdirene, e na Fazenda São José, a Francileide, as irmãs da Maria de Fátima também, vão curtir comigo. A minha amiga Cibele Martins, alô Cibele Martins, boa tarde, amiga.

0: Aí, 1722, misericórdia, né? É, nosso amigo Ronaldo tá ligadinho com a gente, Ronaldo da Rua Costa e Silva, né? A Rua Costa Rica. Ronaldo tá ligadinho, dedicando o programa pra Marta, dedicando também a galera aí das lojas mídia, né? Ouvindo a gente também nas lojas mídia.
1: Pro pessoal da mídia, o Tuca, pra família do Tuca também, da mídia,
0: certo.
1: Aqui da Avenida.
0: Certo, pessoal da mídia, um abraço a todos e obrigado pelo carinho, tá bom, turma da mídia?

0: 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Cidade de Uberlândia, eu também te adoro, em Uberlândia, lá nas Minas Gerais, onde mora meu irmão, né? Eurípides Feliciano da Silva, popular Torradinho, né? Lá no bairro Lisote 2, grande amigo, meu irmão, um abraço a você, toda a família ouvindo a gente, muito obrigado pela companhia, tá bom, irmão? Aí em Uberlândia, aí nas Minas Gerais.
1: Oi, meu irmão Pedrada, boa tarde ou boa noite, não sei, nem aqui já é mais de quase seis aqui.
0: Boa noite, né?
1: Seis horas, então já é boa noite, né?
0: Boa noite, é.
1: E aí, como é que você tá, mas a Isabel, tá tudo bem?
0: Tudo bem.
1: Quanto tempo a gente não se fala, né?
0: Pois é, a correria, né, senhor?
1: Pois é, rapaz, tá chovendo aí.
0: Tá chovendo.
1: Aqui tá chovendo, bom, opa, graças a Deus.
0: Amém. Então,
1: refrescou bastante.
0: Ô, coisa boa.
1: Chuvinha abençoada, viu?
0: Amém, glória a Deus.
1: Então tá, meu irmãozinho, que bom falar com você, viu?
0: O prazer foi nosso.
1: Um abração pra você aí, mas a Isabel.
0: Obrigado.
1: Fica com Deus.
0: Que Deus abençoe.
1: Deus abençoe vocês em nome de Jesus.
0: Amém.
1: Então tá, tchau, tchau.
0: Tchau, tchau, meu irmão, que Deus abençoe você, a Ana, toda a família, viu? Paz pra vocês aí, uma noite abençoada pra vocês, em Uberlândia, né? Muito obrigado a vocês pelo carinho da companhia.
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3: 17 horas e 26 minutos.

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5: 17h28, a hora certa, 17h28. Muito boa tarde a você de rádio ligado, obrigado pelo carinho da companhia. Daqui a pouquinho nosso amigo Thiago chega do programa, hein, Thiago? Um abraço a você, toda a equipe Droga Rocha também, ouvindo a gente. Aquele abraço. Vou lá pra Fazenda Santa Maria, meus amigos de Santa Maria, todo mundo tá feliz com a chuva que caiu em nossa cidade e região, né? Graças a Deus, tudo tem o tempo certo, a hora certa, né, meus amigos? Tá aí, ó. A chuvinha gostosa e vai chover mais, né? Vai chover mais. E tá a região toda também. Uberlândia tá chovendo bem, né? Como disse meu irmão Eurípides, aí Uberlândia, tá chovendo maravilhosamente bem. Que coisa boa. Obrigado, senhor, pela chuva. Dona Neza, a mãe da pastora Miriam, boa tarde a você. Boa noite, né? Boa noite. Dona Neza, a mãe da minha pastora Miriam, também tá ligadinha aqui no programa, né? E no Santa Maria, o Oripinho. Alô, Oripinho, Oripinha, Dona Tina, Raquel, o Renato, o João Eurípides, aí no Santa Maria. Também o Nego e a Maria, aí no Santa Maria também. A Patrícia, o Edson, o Donizete, a Danizete. O Edir lá no Quilombo. Alô, Edir no Quilombo. E abraçando também a Vanilda, o Denerval e o Tinego, né? Região Santa Maria, todo mundo ouvindo a gente aí. O Nigrinho também, o Nigrinho e a família no Santa Maria. Nigrinho, um abraço a você. Fazenda Salina, na Salina, o Nilo Machado e a Vanilda, lá na Salina. Fazenda Boa Vereda, o Brilhante, a Elaine, na Boa Vereda. Fazenda Panamá, a Carita, a Isabel, a Cássio Renes, né? O Alain Rei do Queijo, a Célia, irmã do Alain, né, Célia, irmã, né? A minha amiga também ouvindo a gente, a Irene Santos. Alô, alô, Irene Santos. Boa tarde a você, Irene Santos. Obrigado pela companhia, tá bom? Deixa eu ver quem vai falar comigo. Deixa eu ver aqui. Alice, Alice está ligadinha comigo, né, Alice? Olá, Pedrada, manda uma música para minha mãe, Maria Alice. Hoje é aniversário dela, ela é sua fã. Oh, que maravilha, hoje é aniversário da Maria Alice, né? Cantar parabéns para ela, né? Que Deus abençoe ela, dê muita saúde para ela. Alô, Maria Alice!

0: Da Alice pra mãe Maria Alice, pelo seu aniversário hoje, Deus abençoa, dê muita vida e saúde pra você, tá bom, Maria Alice? Papai do céu te abençoa, viu? Luiz Cabeção, fala comigo, Luiz Cabeção.
1: Ô Pedrada,
0: oi. É
1: o Luiz Cabeção de novo.
0: Fala comigo.
1: Eu ia pedir a música mãe aí,
0: mas
1: o Binho já pediu aí, ó. É. Tá bom demais a conta. Mas passa outra música aí pra nós aí, questionada, que faz parte de mãe e filha. Passa pra nós aí, Pedradinha, de novo aí, fazendo favor, meu amigo. Rapaz, você mora no meu coração, não paga aluguel. Se pagasse, eu pagava 10 vezes pra você de aluguel. Viu? Passa aí pra mim, fazendo favor. Nós estamos juntos, colados e misturados. Eu, você, o Gesmar Ricardo, o Jax, o Lazinho, todo mundo.
0: Beleza.
1: Todo mundo tá colado aí,
0: meu celular.
1: Passa aí pra mim aí. Passa mais uma música aí pra mim do Rick Renio. Mais uma apaixonada aí, fazendo favor. Que Deus abençoe você, meu amigo. Que você tem o coração bom demais. É só pedir e você toca. Então é por isso que você é o Lindomar Pedrada, conhecido como Pedradinha.
0: Alô,
1: você mora no meu coração, não paga aluguel. Se pagasse, eu pagava 10 vezes de aluguel pra você.
0: Beleza, Luiz Cabeção, um abraço a você. Alô, Rosana. Rosana e Yasmin também ouvindo a gente. A Irene do Jardim América. Alô, Irene do Jardim América. É, nosso amigo também, o Ronaldo, indicando pra Marta. Então, o pessoal da Loja Mídia também ouvindo a gente, né? É, então ele quer pedir aqui o Rick Renio, né? Inclusive a minha amiga, a Irene Jardim América também pediu Samu, né, Irene? Então pra você, Luiz Cabeção, a Rosana e Yasmin, e vai também pro Ronaldo, a Marta, lá na Rua Costa Rica, e a turma da Loja Mídia também, nosso abraço. 17:33, Rick Renio.

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0: 17h40 na Paranaíba. Minha amiga Maria da Horta tá ligadinha comigo. Alô, Maria da Horta, Iraporã. Um abraço a você. Meu amigo Franco Gaspar também tá ligadinho comigo. O Miguel e a Sueli. Alô, Miguel, a Sueli. Na rua Fran Peixoto, ali na Vilela, né? Tá lá o Miguel e a Sueli ouvindo o programa. A Ana Cristina, o Sr. Ormindo, a Dona Maria Helena, também me ouvindo a gente. Alô, Ana Cristina, Sr. Ormindo, Dona Maria Helena, da Rua 16. O nosso abraço, tá bom? Nossos comerciais e voltamos já já com você.
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2: 17h41.
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0: 17h42, hora de Brasília. Deixa eu falar com o aniversariante do dia, né? O Diácono José Carlos, hoje tá soprando velhinhas, ficando mais experiente, né? Mais um ano de vida que Deus tá te dando, né, Zé Carlos, nosso amigo Diácono, ele que apresenta aqui toda quinta-feira, às 10h30, o programa A Voz da Diocese. Tá em casa ouvindo a gente na Rua 15, ao lado da família. Alô, Diácono Zé Carlos, parabéns a você, muita saúde, meu amigo. Deus te abençoe.
10: Oi, Lindomar Pedrada, meu irmão, boa tarde, tudo bem, né?
0: Tudo.
10: Lindomar, uma colega hoje me falou que ligou no rádio, falando você rodar uma música pra mim.
0: Foi.
10: Né, e eu tava ouvindo, muito obrigado, viu? Deus te abençoe.
0: Amém.
10: Quinta-feira nós fala de novo, meu irmão. Parabéns aí também pelo seu programa.
0: Obrigado. Parabéns a você, que Deus te ilumine, viu? Você e sua família, tá bom, Zé Carlos? Quinta-feira estamos aqui juntos misturados, viu? A minha amiga Mercedes também tá ligadinha comigo, a Mercedes Café e Companhia, minha amiga Mercedes.
11: Meu amigo, esse pessoal aí, semana passada, foi na sexta-feira passada agora, o pessoal, a casa deles queimou, incendiou tudo, queimou tudo, eles perderam tudo, tá?
0: Sei.
11: Aí, se puder reforçar o pedido aí, pessoal, população, tá? Eu agradeço, com Deus.
0: Deixa eu te falar como é que funciona, minha amiga Mercedes. Deixa eu te falar como é que funciona. Alguém da família tem que vir cá me entrevistar, entendeu? E eu pedindo, a gente não consegue nada. Agora, se alguém da família vir aqui e eu entrevistar, a gente pode conseguir alguma coisa, viu, Mercedes? Mas alguém tem que vir aqui pessoalmente pra gente entrevistar, tá bom? Pegou fogo na casa lá, né, gente? Tá aqui a foto, que tristeza, ó. Ajude essa família. Eles perderam tudo por causa de um incêndio, né? Precisamos da sua ajuda. Qualquer doação faz a diferença. Faz mesmo, né? Precisa de roupa, viu? Para homem, senhora, a filha da senhora, né? Perderam tudo. A Mercedes mandou uma foto para mim. Aqui a casa só ficou cinza, né? Só cinza. Então, gente, viu, Mercedes? Pede alguém da família aí para me procurar aqui na rádio de manhã para me entrevistar. Tem que ser de manhã, tá bom? Tá certo, Mercedes? Um abraço a você, ao Zé Carlos Pescador, meu amigo Cuti, a Manuela.

0: né? A Manu, o Arthur, todo mundo ouvindo a gente aí, né? O Leives, um abraço a toda a família. Obrigado pelo carinho, tá bom? Deixa eu ver no WhatsApp com quem eu falo aqui na Paranaíba. Depois do Luiz Cabeção, olha a vez de eu falar com o nosso amigo Neto, lá de Araporã.
1: Ô Pedrada, deixa eu te falar. Passa aí pra nós aí. Trio Parada Dura, que pra toda a galera do bairro do Sereno, manda aí pro meu primo Marzinho, mas pra esposa, manda pro meu tio Magué, mas pra tia Nilva, e manda pro meu irmão também, pra Rosa. Alô, Pedrada, manda aí pra nós, nós tá aqui na escuta.
0: Falou, Neto, pessoal do bairro Celina Iraporã, nosso abraço a todos. Obrigado pelo rádio ligado.

0: cidade de Araporã, meus amigos do bairro Celinho, nosso amigo Neto, né? Todo mundo ouvindo a gente de Araporã, nosso abraço, Maria da Horta, né? O Becão e a família, o Zé Preto e a Esmalha, né? O Marinha Regina, o Marinho Borracheiro, o Zé Idelfonso, Armando Fedrigo, toda a cidade de Araporã. Nosso abraço da Paranaíba.
1: Qual é a sua idade?
2: 35 anos.
1: É casado?
2: Casado.
1: Casado com quem?
2: Com uma mulher.
1: É claro que é com uma mulher. Você conhece alguém que é casado com um homem?
2: Sim.
1: Quem?
2: Minha mulher.
0: Tá certo.

0: Tá certo, tá certo. 17h50, boa tarde.
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4: Olha, no Jardim Liberdade, o Luiz do Mototax. Alô, Luiz do Mototax, aí no Jardim Liberdade e a família. Boa noite. Jandirinha também, Jardim Liberdade. A Maria Aparecida, o Marinho Prateado, lá no bairro Santa Rita, né? Tá ouvindo a gente. Alô, Maria Aparecida, o Marinho Prateado, um abraço. Ana Cristina, o Sr. Ormindo, Dona Maria Helena, na Rua 16. Na Rua 15, a Maria Helena, a Maria Telma e a Sônia, da Rua 15, né? Nosso abraço. Lá no bairro Brasília, o João Martins da Silva e a esposa. Alô, João Martins da Silva, a esposa do bairro Brasília. O Zé Tupete, no bairro Novo Horizonte. Alô, Zé Tupete, o Carlinho do Banco Santander, no bairro Novo Horizonte, nosso boa noite. Valquíria, boa noite, Valquíria e os filhos. A dona Jovita, alô, dona Jovita, meu grande amigo, meu irmão Jiguerê, nosso boa noite a vocês. Tá aí, ó, Lembrança Boa é o nome do lançamento. Boa noite.
5: Todo mundo tem uma lembrança boa, né? Então vamos cantar assim, ó.

0: Boa! Pedro e Benício da Paranaíba. Minha amiga Margarida do bairro Dom Veloso. Alô, Margarida!
1: Tudo?
0: Amém.
1: Toca a música aí também pro Zé Carlos, pra nós, fazendo favor, se possível, amigo, para sempre, tá? Pelo aniversário dele, né? E das nossas duas colegas lá da fábrica de fralda, também, que fez aniversário também.
0: Ah, certo.
1: Fazendo aniversário hoje, né?
0: Ah. Então tá aí, ó. Parabéns. Isso, parabéns pra ela. Muita saúde. Isto, parabéns da Margarida, todos os seus amigos, né? Diácono Zé Carlos, alô, Diácono Zé Carlos da Rua 15. A música vai pra você, com carinho, da Margarida do bairro Dom Veloso. Parabéns, Zé Carlos, que Deus te abençoe. Da sua amiga Margarida do bairro Dom Veloso. Toda a comunidade de Cristo Rei também abraçando o Zé Carlos hoje, né? Toda a família.

0: da Margarida Dom Veloso pro Diácono Zé Carlos pelo seu aniversário hoje. Amigos para sempre, já já, Dona Ruth chegando com a Ave Maria.
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0: Vem Ave Maria com a Dona Ruth. 18 horas em Itumbiara.
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Queridos ouvintes da Rádio Paranaíba, o nosso boa noite. Nós estamos reunidos pelo toque da Ave Maria. E mais do que reunidos, nós queremos nos unir numa só fé, num só coração, aos pés da Virgem Maria, a Mãe Santíssima que Jesus nos deu, aos pés da cruz. Que o nosso coração se alegre, irmãos, porque nesse horário a Mãe provê para nós um encontro marcado com Deus. Na casa da Mãe, os filhos se encontram com o Pai. Antífona da entrada reza: a salvação do povo sou eu, diz o Senhor. De qualquer tribulação em que clamarem por mim, eu os ouvirei e serei seu Deus para sempre. Na liturgia que nós vamos meditar agora, as leituras nos ensinam a viver na justiça de Deus, a ouvir a palavra de Deus, a praticar o amor do Senhor, pois assim nós formamos a verdadeira família do Senhor. Uma família que está no céu, outra família que está na terra, mas que podem permanecer unidas. Consagremos-nos, irmãos, para a partilha dessa liturgia. Pelo sinal da Santa Cruz, livrai-nos, Deus nosso Senhor, dos nossos inimigos. Em nome do Pai, do Filho e do Espírito Santo. Amém. Vinde, Espírito Santo, vinde por meio da poderosa intercessão do Imaculado Coração de Maria, vossa amadíssima esposa. Vinde, Espírito Santo, vinde por meio da poderosa intercessão do Imaculado Coração de Maria, vossa amadíssima esposa. Vinde, Espírito Santo, vinde por meio da poderosa intercessão do Imaculado Coração de Maria, vossa amadíssima esposa. Oremos, irmãos. Ó Deus, que resumistes toda a sagrada lei no amor a vós e ao próximo, concedei-nos que, observando os vossos mandamentos, mereçamos chegar à vida eterna. Por nosso Senhor Jesus Cristo, vosso Filho, que é Deus, e convosco vive e reina na unidade do Espírito Santo, por todos os séculos dos séculos. Amém. A nossa primeira leitura está no livro de Provérbios, capítulo 21. Leitura do livro dos Provérbios. O coração do rei nas mãos do Senhor é como água corrente. Ele o dirige para onde quer. O homem pensa que o seu caminho é sempre reto, mas é o Senhor quem sonda os corações. Praticar a justiça e o direito é mais agradável ao Senhor do que os sacrifícios. Olhar arrogante e coração orgulhoso. A lâmpada dos malvados não é senão o pecado. Os projetos do homem aplicado produzem abundância, mas todos os apressados só alcançam indigência. Tesouros adquiridos com língua mentirosa são ilusão passageira dos que procuram a morte. A alma do malvado deseja o mal. Ele olha sem piedade para o seu próximo. Quando se castiga o zombador, aprende o imbecil. E quando o sábio é instruído, ele adquire mais saber. O justo observa a casa do ímpio e leva os ímpios à desgraça. Quem tapa os ouvidos ao clamor dos que do pobre também há de clamar, mas não será ouvido. Quem tapa os ouvidos ao clamor do pobre também há de clamar, mas não será ouvido. Irmãos, esse trecho dos

Provérbios, ele coloca para nós uma série de regras, onde você vê, se você não cumprir a regra que é certa, se você pegar uma regra errada, você vai pagar por aquele erro. E outra coisa muito importante é que com aquilo que você paga, você também vai receber. Nós estamos refletindo esses dias sobre o reino de Deus. E nós sabemos que é um reino que jamais será destruído. Os homens podem passar por esse reino, mas o reino jamais passará dos homens. Ele estará sempre presente na vida do homem. Proclamando a fidelidade de Deus que sustenta a história para além dos poderes passageiros, nós vamos observando que o reino não se impõe pela força, mas se consolida onde a vida é conduzida segundo a vontade do Pai, a vontade do Altíssimo. A primeira leitura do livro dos Provérbios que nós fizemos agora, ela reúne sentenças de sabedoria prática que nos orientem para Deus e também para o nosso irmão. Para que nós sejamos praticantes da justiça, da honestidade, da atenção ao pobre. Porque essas são as atitudes que mais agradam o coração de Deus. Agir com honestidade, com simplicidade. Desse modo, nós podemos ter uma família que continua no céu. É uma família que está aqui na terra, mas vai continuar no céu, se nós olharmos os preceitos do Senhor. O salmo que anima a liturgia de hoje é o Salmo 118. E ele diz: guiai-me, Senhor, no caminho de vossos preceitos. Guiai-me, Senhor, no caminho de vossos preceitos. Feliz o homem sem pecado em seu caminho, que na lei do Senhor Deus vai progredindo. Fazei-me conhecer vossos caminhos e então meditarei vossos prodígios. Guiai-me, Senhor, no caminho de vossos preceitos. Escolhi seguir a trilha da verdade, diante de mim eu coloquei vossos preceitos. Dai-me o saber e cumprirei a vossa lei, e de todo o coração aguardarei. Guiai meus passos no caminho que traçastes, pois só nele encontrarei felicidade. Guiai-me, Senhor, no caminho de vossos preceitos. Cumprirei constantemente a vossa lei, para sempre, eternamente a cumprirei. Guiai-me, Senhor, no caminho de vossos preceitos. A antífona do nosso evangelho está em Lucas capítulo 11, e o nosso evangelho em Lucas capítulo 8. Feliz quem ouve e observa a palavra de Deus. Naquele tempo, a mãe e os irmãos de Jesus aproximaram-se, mas não podiam chegar perto dele por causa da multidão. Então anunciaram a Jesus: tua mãe e teus irmãos estão aí fora e querem te ver. Jesus respondeu: minha mãe e meus irmãos são aqueles que ouvem a palavra de Deus e a põem em prática. Palavra da salvação, glória a vós, Senhor. Irmãos, essa palavra do Evangelho me inquietou muitas vezes. Muitas vezes eu fiquei pensativa com essa palavra, porque eu achava assim que Jesus não tinha feito caso da mãe dele que estava ali procurando por ele naquela casa onde ele estava anunciando a palavra de Deus. Hoje eu vejo que os caminhos de Deus não são como os nossos e nem Deus pensa como nós pensamos. Porque o nosso Deus é puro, é sincero, ele é perfeito. E nós somos homens e mulheres imperfeitos. Então, quando Jesus diz que

0: Quem é mãe dele, irmão, são todos aqueles que ouvem a palavra de Deus e a colocam em prática. Jesus está falando de um tempo e de um império espiritual, não material, porque é claro que ele amava Nossa Senhora, que ele a servia, que ele tinha respeito com ela, mas ele fala aquilo para colocar dentro dos discípulos que aquela união que ele tinha com eles em espírito era tão forte como a ligação dele com a mãe. Era uma ligação profunda, uma ligação muito forte. Nós vamos rezar agora a oração do Ângelus no colo da Virgem. Peçamos que ela nos alcance essa graça de deixar o Senhor corrigir nossas vidas. Oremos, irmãos. O anjo do Senhor anunciou a Maria e ela concebeu do Espírito Santo. Ave Maria, cheia de graça, o Senhor é convosco. Bendita sois vós entre as mulheres, bendito é o fruto do vosso ventre, Jesus. Santa Maria, Mãe de Deus, rogai por nós, pecadores, agora e na hora de nossa morte. Amém. Eis aqui os servos do Senhor, faça-se em nós segundo a vossa palavra. Ave Maria, cheia de graça, o Senhor é convosco. Bendita sois vós entre as mulheres, bendito é o fruto do vosso ventre, Jesus. Santa Maria, Mãe de Deus, rogai por nós, pecadores, agora e na hora de nossa morte. Amém. E o Verbo de Deus, que é Jesus, se fez carne e habitou entre nós. Ave Maria, cheia de graça, o Senhor é convosco. Bendita sois vós entre as mulheres, bendito é o fruto do vosso ventre, Jesus. Santa Maria, Mãe de Deus, rogai por nós, pecadores, agora e na hora de nossa morte. Amém. Rogai por nós, Santa Mãe de Deus, para que sejamos dignos das promessas de Cristo para sempre. Amém. Irmãos, nós desejamos a todos uma boa noite. Fiquemos sob a bênção e a proteção do nosso Deus, que é Pai, Filho e Espírito Santo. Amém.
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2: 18 horas e 3

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7: 18 horas e 15 minutos.
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0: Júlia de Panamá. Eu também estou ligada no seu programa.
1: Falou, moçada! Estamos de volta, de volta, de volta. Nesta noite, chegando à noite de terça-feira, do dia 22 de setembro de 2026, hein? Chegando agora com a última hora do nosso programa Entardecer o Sertão, que tem o autopatrocínio da Modelar Magazine, da Quipé Calçado, da Droga Rocha e da Óticas Vista, né? É, atendendo você através do WhatsApp 3431-8888. Gilberto Mariano, Adriana Campanha, boa noite. Boa noite também para o Miguel, a Sueli, ali do Viela, na rua Flávio Peixoto. Boa noite, o Alan Rei do Queijo, o Edino Quilombo, né? Todo mundo ouvindo a gente, aquele abraço. A Neuza Viviane de Jardim América. O nosso boa noite também para o Cleoberton da Casa do Sítio, me dando a carona. Alô, Cleoberton! Um abraço a você, amigo. Muito obrigado, viu, Cleoberton, pelo carinho. Isaltina, tá ligadinha comigo, né, Isaltina? Lá do Conjunto Messias, né?

0: Moisés, meu amigo Pedraça.
1: Noite.
0: Pedraça veio aí no programa por aqui, pro Lúcio Messias. Alguém tem muda de funcho pra mim? Eu tô doido de me arrumar uma muda de funcho. Porque eu tenho que fazer uma pulmonar, diz que é muito bom pra gente tomar o chá. Aí eu queria arrumar uma muda de funcho.
1: Vem pra mim fazer um favor. Certo. Quem tiver muda de funcho, pra arrumar pra Exaltina, entre em contato comigo, tá bom? Eu passo contato da Exaltina. Ela quer muda de funcho. Um grande remédio, né? É Zizelda. Zizelda também tá ligadinha, né, Zizelda? Boa noite, Zizelda.
2: Boa tarde, Pedrado. Pedrado, aqui é o Francisco, da Pensaria, Arte Sofado, irmão de chão.
1: Ô, Francisco.
2: Não, que o menino da prefeitura cortou aqui da São Urbano, a arvinha aqui na porta de cada rua M211. Queria saber se o senhor corta ou tem que vigreiros pegar com o caminhão depois o corte que a arvinha caiu. Deixa eu saber se vocês pegam aqui depois. Dá um alô pro Jegreiro, pergunta por favor aí, pra dar um retorno pra nós que.
1: Falou, Francisco. Um abraço a você, Francisco. Obrigado pelo carinho, tá bom, Francisco? Um abração pra você e toda a família.
2: É no bairro São Sebastião, na Vila Beatriz. Eles vieram aqui e cortaram, assim, tá esparramado na rua e botou jogo na beira da calça. Agora eu quero só saber se vocês pegam aqui ou vocês já passam pra pegar. Aquela chuva da semana passada, terça-feira. Falou? Vem com ele, dá um alô pra nós daí. Falou?
1: Falou, meu amigo Francisco. Um abraço a você, o Sebastião, né? Da Arte Estofados, sempre ouvindo o nosso programa. Aquele abraço, viu? Muito obrigado pelo carinho. Juliana, Juliana tá ligadinha comigo. Olá, Pedrada, boa noite. É, queria ver se você conseguir sua televisão para mim, de 32 polegadas. A minha queimou, né? E quebrou também. Eu tenho meninos que vê desenhos e não tem outra. Por favor, vê para mim, por favor. Tá bom, Juliana, lá do Jardim Liberdade. Quem tiver uma televisão aí, gente, para doar para o programa, entre em contato comigo, viu? O Edésio e a Rosa em Araporã. Alô, Edésio e a Rosa em Araporã também tá me ouvindo, né? Luciano do Frango Assado, Nilvan Pereira da Vila Vitória. Alô, Nilvan Pereira, um abraço a você. Fala comigo, Luciano, grande amigo.
3: Pedrado, boa tarde, amigão. Luciano do Frango Assado, aqui te ouvindo, hein? É prazo, toca um modão pra nós aí, do Milionários é Rico. É, quem disse que te esqueci? Presta aí pro Zé de Brito, Juquinha da Saúde, meu pai Anísio, ela é morada do sonho. Mário Fofoca, André lá do Dom Bosco, Zezão da Ponte Funda, o Vadim lá de Buriti Alegre, o Sebastião Cacete, pra quem gosta da moda, tamo junto, terçou, bora agir, bora trabalhar, tamo junto, Pedro.
1: Bora agir, a Salma da Goiás também tá ligadinha, né, Salma da Goiás? Boa noite. 18h23.

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2: 18:27.
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4: 18h29 na Paranaíba.
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4: 18h29 é o programa Entardecer no Sertão. Abraçando você de rádio ligado. Nosso amigo Alan Rei do Queijo na Fazenda. O Zezinho, o Valder e a Cida no Mimoso. O Zé Rosa, do bairro Afonso Pena. Zé Rosa, do bairro Afonso Pena. Nosso abraço, nosso boa noite, né? Quem tiver mudo de funcho, entre em contato comigo, viu? Tá bom? Nilvan Pereira, da Vila Vitória. O Chicão Garçom. Chicão Garçom e a Silvana, da Vila Vitória. A Neuza, o Osvaldo, na V14. Edivair, o Ítalo, a Denise, boa noite. Lá no Norma Gibaldi, a Selma do Norma Gibaldi, o Francisco da Capina, a Dona Anitta do Norma Gibaldi também, no Marulina, a Gorete, lá no Remy Martins, a minha amiga Sueli, o Genivaldo, em Araporã, nosso amigo Flório.
6: Tá liberdade.

0: Pedrada, como é que tá as coisas, Pedrada? Tá, choveu muito aí, Pedrada?
1: Choveu, Flórida. Favor, choveu bem.
0: Uma música de Renan aí pra mim aí, por favor, Pedrada, Flórida, para oferecer pra todos os baianos e todos que gostaram da música.
1: Qual que é a música, Flório? Qual que é a música?
0: Pra mim aí, por favor, Pedrada, Flórida, aí pra mim aí, por favor.
1: Ah, Renan e Raí. Renan e Raí, né? Vai pra muita gente, Rita Peixoto e o Chico, Jandirinho e Jardim Liberdade, Margarida e a filha do Dom Veloso, Vanilson Pintor, Paulo Pintor e a Marinês, né? É, a Nilda Abreu, o Elcio do Graville, a Marina do Graville também, a Marina, o Nilson Pedreiro, todo mundo adora Renan e Raí, né? É, nosso abraço a todos e obrigado pelo carinho da companhia, né? Então tá aí, meu amigo Flório, pra você e toda a família de Araporã, o nosso abraço e o nosso boa noite. Muito obrigado pela companhia, tá bom? São 18 horas 31 minutinhos, 18h31. Tá aí o pessoal de Araporã, ligadinhos comigo. Nosso boa noite a todos, obrigado pela audiência.

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2: 18:35.
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6: A minha amiga Ilma Sônia, tá ligadinha? Alô, Ilma Sônia, boa noite pra você, Ilma Sônia. O Zezão da Ponte Funda e a família também, né? Deixa eu convidar meu amigo Thiago para participar comigo, né, Thiago? 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Meu grande amigo Thiago, um abraço a você, uma ótima noite, amigo.
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6: Até mais, minha amiga, até mais, um abraço a você. Deixa eu mandar uma boa noite pra minha amiga Regina. A Regina tá ligadinha comigo, né, Regina? Boa noite a você. O Luizinho do Sítio Arco-Íris, a Iris, Luiz Otávio, o Alisson, nosso boa noite. A Regina tá ligadinha comigo, né? É, muito obrigado pelo carinho, tá bom? É, deixa eu mandar uma boa noite também para o Manezão do Açougue, a Zélia, lá na Rua 10, né? Ouvindo a gente. Meu amigo Zezão da Ponte Funda.
8: Meu amigo Pedrada, boa noite.
6: Oi. É o
8: Zezão aqui da Ponte Funda. Queria te pedir uma música aí com o Carlito e Baduí, de Esquite de Pobre Briga. É, oferecendo para minha paixão, para minha cunhada Ruth, como eu sei, Patrícia, Ren, Nedinho, o Rodrigo, meu irmão Antônio, minha cunhada Tereza aí na Dionara, o Pedro aqui também na Ponte Funda, o Helena Morada do Sonho, o Luciano Frangassado e família aí na 27. Especialmente para você, Pedrada, e a sua esposa Bebel.
6: Obrigado.
8: A todos que gostarem da música. E para o pessoal da rádio. Falou? Uma boa noite, muito obrigado.
6: Para você também, Zezão da Ponte Funda, boa noite a você e sua família. Obrigado pelo carinho. Alô, Isabel, lá na Fazenda do Panamá. Isabel, a Caritas, a Cássio Renes. Boa noite.

0: Condição? Não, que o menino da prefeitura colocou aqui da São Urbano, a vinha aqui na porta de cada rua M211. Queria saber se o senhor corta ou tem que vir pegar com o caminhão depois o corte que a vinha caiu. Deixa eu não saber se vocês pedem aqui depois. Dá um alô pro Gregorio, pergunta um favor aí, pra dar um retorno pra nós que faz um favor.
1: Que o. Você vai passar pra pegar aquela chuva da semana passada, terça-feira? Falou! E eu...

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1: Meu amigo Aguinaldo, Aguinaldo Rei da Gueroba, né, Aguinaldo? Um abraço a você, Aguinaldo Rei da Gueroba. O Edi da Ponte, o Edi lá na, no Quilombo, né, Edi? Boa noite, Edivan. Nilsta Farinha, alô, Nilsta Farinha Caçula, boa noite. Boa noite também para o meu amigo Gaúcho, Gaúcho e a esposa, né? São feirantes também. Reginaldo da Chácara Alves, lá na Chácara Santa Clara, a Cleudes e o Maurício. Alô, Cleudes e o Maurício da Chácara Santa Clara. Boa noite também para o meu grande amigo também, ligadinho aqui na Paranaíba, né? O Zé do Carvão, Adriana, lá no Granville. O João Paz, na PI. Alô, João Paz, boa noite a você, João Paz, da PI. Pessoal de Canápolis, né? É o Reinaldo Cascavel e a dona Marejeira Cussu em Canápolis. Nosso boa noite. Essa moda vai também lá pra Fazenda Água da Prata, lá pertinho do Panamá. A família ouvindo a gente. A Joyce, o Adenilson e a Maria Eduarda. Boa noite, Joyce, Adenilson e Maria Eduarda. Obrigado pelo carinho. E vai pro Marcão da Vila Mutirão, Marcão, a Adelvira, também da Vila Mutirão, curtindo o nosso programa. Como é?

0: 18:51.
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3: 18h53 da Paranaíba. É o programa Entardecer o Sertão. Abração aos amigos de Itumbiara e toda a região, né? A dona Neza tá ligadinha comigo. Dona Neza, a mãe da pastora Miriam. Alô, dona Neza, boa noite pra senhora. Lá no Recanto do Paranaíba, o Jesus, a sua Helene, o Eli, a Valéria. Também o Zé Vilela, a Graça, todo o pessoal do Recanto do Paranaíba. Nosso abraço a vocês. Parabéns, Elaine Machado. Com os parabéns de toda a família, da mamãe Dorinha e toda a família. Zé Tupete, ô Zé Tupete no bairro Novo Horizonte. Meu grande amigo Carlinho, do Banco Santander, né, Carlinho? Tá aí descansando também, chegou do banco e tá ouvindo a gente no bairro Novo Horizonte. O Carlinho de Santander e o Zé Tupete. O nosso boa noite a vocês, tá bom? Muito obrigado pelo carinho da companhia. João Batista, lá do bairro Santo Inês. Alô, João Batista, boa noite a você, amigo. O senhor José Luiz do Peixe, a dona Maria Cândida, lá na rua do Brás também. Estão me ouvindo, né? Nosso boa noite a vocês aí. Muito obrigado pelo carinho de vocês, tá bom? A Ana, o Martelinho também está me ouvindo, né? A doutora Camila, o doutor Felipe. Nosso abraço a vocês e obrigado aí pela audiência. Alô, Sassá, do bairro Nova Veneza. Boa noite, Sassá. Do bairro Nova Veneza, também tá ligadinho comigo, né? O nosso boa noite, muito obrigado pelo carinho da companhia. É, o Sassá adora Zé Carreira e Carreirinho, né? Zé Paulo Encomenda, o Primo Luiz da Pastelaria, o Primo Luiz, a Fátima e a Águita, né? Também tá me ouvindo aí. Muito obrigado a vocês aí, tá bom? Sempre ouvindo aí o nosso Entardecer no Sertão. E para você em casa ouvindo a gente, o nosso boa noite.

Aê, Zé Carreira e Carreirinho, peito sadinho, né? É, meus amigos, tá na hora de tirar o time de campo, né? É, um abraço a vocês, obrigado a todos pelo carinho, né? Obrigado pela companhia. Fiquem todos com Deus, porque com Deus eu também irei. Até amanhã, às 8 horas da manhã, no show da manhã, a última semana, né? Segunda-feira o Gésmar Ricardo volta no batente, né? Essa é a última semana nossa do show da manhã. Então, às 8 horas, eu espero por vocês, tá bom? Amanhã. E à tarde, às 4 horas, com o nosso Entardecer no Sertão. Para você, amigo trabalhador, você, amiga dona de casa, uma ótima noite e que Deus abençoe todos vocês. Fiquem todos na paz, bom descanso a todos e até amanhã. Tchau, tchau, galera. Obrigado pelo carinho.

0: Mais um dia se vai, mais uma noite chega. Vim aqui deixar meu boa noite e desejar um descanso relaxante. Que o dia difícil fique para trás. Nada melhor que um dia após o outro e Deus à frente de tudo. E quando estou nas minhas escuridões, tenho um pai que me veste de estrelas. Como cuida do céu e de tudo que há, ele cuida de mim. Para quem tem Deus no coração, as adversidades sempre serão passageiras. E a vitória, uma certeza. Que cada estrela no céu seja um desejo seu se realizando. Tenha uma noite linda, de paz e tranquilidade. E que Deus esteja sempre ao nosso lado. Deus te abençoe.
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2: 19 horas e 4 minutos.
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1: 19:29.
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1: 19:42.
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1: 20 horas e 5 minutos.
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1: 20 horas e 16 minutos.
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3: Alô, Itumbiara, muito boa noite, sul de Goiás e Triângulo Mineiro. Estamos chegando nesta segunda-feira, dia 21, com mais uma edição do programa Paranaíba é a Dona da Noite. E vamos juntos até logo mais às 21 horas. E abrindo o programa, Guilherme Santiago, Eu Não Te Amei à Toa.

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2: 20 horas e 28 minutos.
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8: É o Dona da Noite na 94.7 com Eduardo Costa, Te Amar Assim.
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2: 20 horas e 29 minutos.
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0: 20h39.
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0: 20h40.

Jorge Henrique Rodrigo. É Murilinho Rufo, vai. 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
4: 20 horas e 53 minutos.
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